0: E na volta, a gente inicia aquela hora super especial com músicas do cenário independente, alternativo, nacional, mas com foco também em Maringá. Sim, se prepara, tá chegando aí uma hora super especial de muita atitude no seu rádio.
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0: Muito bem, se você ainda não passou pela Expoingá 2026, essa é a hora, hein?

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0: até às 10 horas da noite. É comigo agora com programação especial Músicas do Cenário Independente Alternativo aqui de Maringá, hein? Aumenta aí!
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do Líder FM, sua atitude sonora. Bom demais, som do Virga Ferri aqui na nossa programação, Cidadão Vigilância. Antes nós ouvimos Morcego Alaranjado, Minha Velha Vontade de Cantar. Criminal Action também tocou com Lorraine. Ainda teve Impala Rock, Nova Era, NH2, A Ilha, Reles Pública passou por esse bloco também. De um Deu Uma Chance para o Amor e Radiophonics, Ela Me Faz Pirar. Muito bom, hein? Que blocaço que você conferiu aqui na Mundo Livre, sua atitude sonora. Agora são 9 horas e 33 minutos. Agradeço demais a sua companhia, você que está aqui na sintonia. A galera também mandando mensagem aqui no nosso WhatsApp nessa noite de terça-feira. Noite gelada de terça-feira, mas não tá tão frio igual ontem, né? Ontem estava bem pior. Nesse momento aqui na cidade de Canção, temos aí 14 graus. Ontem, nesse horário, estava 11 graus. Então já está mais agradável, né? Praticamente 15 graus agora aqui em Maringá de madrugada aí. Nessa próxima madrugada, na madrugada de quarta, a temperatura deve bater aí os 8 graus, com máxima de 21, igual hoje. Eu sigo com vocês até as 10 horas da noite, mandando os melhores sons do cenário independente, nacional, mas também aqui de Maringá. Então, muita banda boa já passou por aqui. E outra agora vem outra banda que eu gosto demais. Já pode soltar aí, Marcião? Jingle Bells, Olhos Fechados pro Azar. Essa banda é demais. Convido você, se ainda não conhece, escutar. Agora aqui na Mundo Livre, 9h34. Boa noite pra você. Você não sabe.

0: Essa é o Mundo Livre, sua atitude sonora com Black Maria, Senhor Sol. Antes nós ouvimos Anacrônica, O Que Será? Também teve Banda Gentileza, Indeciso, Electric Mob com Death of Me e também Jingle Bells, Olhos Fechados pro Azar. Agora são 9h54, tá na hora de encerrar o nosso programa de hoje, o nosso horário por aqui. Agradeço demais a sua companhia. Antes de ir embora, tem um alô especial aqui para enviar para o Marcos Duarte. Ele e a família passaram aqui, agora há pouquinho, pelo nosso estúdio. Eles são lá da Mania de Massa. O Marcos Duarte é um dos melhores churrasqueiros dessa cidade. Passou aqui pelo nosso estúdio, deu um abraço na gente e tá mandando aqui um salve para toda a galera que tá presente aqui na Expo Ingá e caminha curtindo a Mundo Livre FM. Um abraço para você, viu, Marcos, família toda, e pra galera, pra toda a equipe lá da Mania de Massa, nossos parceiraços aqui da Mundo Livre. Gente, eu tô indo nessa, tá? Agradeço demais a sua companhia. Eu sou o Everton Liberto. Amanhã eu volto, tá? Às 5 horas da tarde, ao vivo, aqui da Expo Ingá 2026. Tchau, tchau!
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0: Tudo bem? Eu sou Rosana Baio e sigo contigo aqui até a meia-noite. Abrindo essa última hora tem Bob Dylan, Like a Rolling Stone.

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1: 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O som do Camisa de Vênus com País do Futuro. Antes falou também por Jen com Jeremy. 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

0: Tá aí no Mundo Livre, Jack White com That's How I'm Feeling. Antes ouvimos também Maneskin com Supermodel.
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tem Jota Quest no mundo com Do Seu Lado, animando e embalando muito bem a nossa noite de terça-feira. Antes ouvimos também Art of Nose e o som do Queen. Nossa sequência ainda não acabou, não. Tô espiando aqui que a última já começa aqui muito bem ao som do System of a Down. Volto já.

0: Sempre FM, sua atitude sonora, encerrando muito bem o horário contigo, ao som do Iron com Wasted Years. Antes ouvimos também Blur com Girls and Boys. E assim eu vou me despedindo de você, agradecendo pela sua companhia. Prazer, viu? Eu sou Rosana Baio e a gente volta a se falar amanhã. Valeu, minha gente! Grande abraço!
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5: Comecei a trabalhar e sofri um acidente na primeira semana. 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
7: O programa Desenrola 2.0 já atingiu cerca de R$1 bilhão em dívidas renegociadas. Mais de 200 mil pedidos foram enviados aos bancos participantes do programa e quase 100 mil operações foram concluídas. O ministro da Fazenda, Dario Durigan, fez um balanço do programa nesta segunda após reunião com o presidente Lula.
8: Em poucos dias, a gente já tem perto de 1 bilhão de dívidas renegociadas. São 200 mil pedidos já em avaliação dos bancos, desses 200 mil, 100 mil praticamente fechados e em volume crescente. Cada dia a gente tem visto mais renegociações sendo feitas, o que é muito importante. Essa semana o FIES para os inadimplentes deve estar totalmente operativo. A medida provisória semana passada deu as condições, os bancos têm tirado dúvidas junto com o MEC e a Fazenda.
7: Durigan também disse que a ampliação do programa para estudantes inadimplentes com o Fundo de Financiamento Estudantil FIES deve começar a operar ainda nesta semana. Segundo o ministro da Fazenda, uma versão do Desenrola está sendo preparada para quem mantiver suas contas em dia. A ideia é que seja criada uma espécie de prêmio para estimular o pagamento regular.
8: A gente não vai deixar de fazer também um estímulo para os adimplentes. Isso vai ser feito num segundo momento, daqui a alguns dias, para que a gente primeiro faça a comunicação para quem está inadimplente, que é uma situação muito diferente, para que depois a gente também honre e dê um estímulo, uma espécie de prêmio também, um merecimento para quem ficou adimplente.
7: O Desenrola 2.0 é voltado para pessoas endividadas com renda mensal de até 5 salários mínimos, o que equivale a R$ 8.105. Pode participar do programa quem tiver contraído dívidas no cartão de crédito, cheque especial ou crédito pessoal até 31 de janeiro de 2026, com pagamentos que estejam atrasados há pelo menos 90 dias, mas não ultrapassem 2 anos de inadimplência. O programa prevê um refinanciamento dos débitos em até 48 meses, com juros máximos de 1,99% ao mês, e descontos de 30 a 90% sobre o valor principal. O programa também permite a utilização de 20% do saldo do FGTS para pagamento das dívidas. Da Rádio Nacional em Brasília,

0: dos TREs. A inscrição não significa convocação imediata para a função de mesário. Se não tiver vaga, o cadastro fica guardado para futuras eleições. Já o selecionado recebe a confirmação por meio de carta convocatória oficial da Justiça Eleitoral, ou também de forma digital, por WhatsApp oficial ou e-título. No dia da eleição, a ausência não justificada pode gerar penalidade. O Tribunal Superior Eleitoral orienta os mesários a realizarem o treinamento preparatório pelo aplicativo Mesário, disponível para download. O universitário Miguel de Paula atua como mesário voluntário. Para ele, o trabalho é uma forma gratificante de contribuir para a sociedade.
1: Acredito sim que possa contribuir com a cidadania do país. Acho que é um exercício que a gente tem que ter, pelo menos uma vez, até para conhecer todo o processo da votação. É gratificante pelo lado de que você está ali conhecendo a política de perto e como as pessoas se portam no dia da votação também.
0: Jonatas Rocha também é mesário voluntário e compartilha da opinião.
2: Uma função muito importante, vale a pena para você ter experiência e você também poder ajudar o seu país diretamente e até indiretamente, ali, auxiliando as pessoas a votarem e a tudo mais.
0: Quem trabalha, tanto de forma voluntária quanto por meio de convocação, não recebe remuneração, apenas auxílio alimentação no valor de R$65 por turno trabalhado. Outros benefícios previstos são 2 dias de folga para cada dia trabalhado nas eleições e para cada dia de treinamento, e validação do serviço como atividade extracurricular em faculdades ou universidades que têm acordo com o TRE. Além disso, caso previsto em edital, o trabalho pode ser considerado critério de desempate em concursos públicos. Neste ano, mais de 150 milhões de brasileiras e brasileiros vão escolher o presidente da República, governadores e senadores, deputados federais, estaduais e distritais. O primeiro turno será em 4 de outubro e o segundo, quando houver necessidade, em 25 de outubro. Em 2026, o Brasil alcançará 3 décadas de uso da urna eletrônica. Neste período, o país se consolidou pela realização da maior eleição informatizada do mundo. Com informações da Agência Brasil e produção de Dayana Vitor, da Rádio Nacional no Rio de Janeiro, Carolina Pessoa.
3: Uma explosão de gás destruiu diversas casas em uma comunidade no Jaguaré, zona oeste de São Paulo, na tarde desta segunda-feira. O incidente ocorreu em uma área próxima à rua Doutor Benedito de Moraes Leme, atrás do condomínio Morada do Parque. Segundo o Corpo de Bombeiros do Estado, a explosão aconteceu por volta das 4 horas da tarde e tem relação com problemas em uma tubulação de gás liquefeito de petróleo, o GLP. A porta-voz da corporação, capitã Caroline Burum Cizian, confirmou que diversas residências foram atingidas pela explosão após uma obra da Sabesp, a Companhia de Saneamento Básico do Estado de São Paulo, perfurar uma tubulação de gás.
4: Houve a explosão no interior dessas residências. São diversas residências, não temos a quantidade exata, mas possivelmente 10 residências atingidas diretamente com essa explosão. Foram 3 vítimas socorridas, 3 homens, uma por meios próprios, um funcionário da Sabesp, uma pelo SAMU e um terceiro pelo resgate do Corpo de Bombeiros.
3: A capitã do Corpo de Bombeiros informou ainda que os trabalhos continuam nesse momento em busca de uma possível vítima desaparecida.
4: Os homens e mulheres estão trabalhando nesse momento em uma possível vítima desaparecida que morava em uma das residências atingidas que foi colapsada.
3: Para combater o incêndio e socorrer os feridos, 12 viaturas dos bombeiros e ambulâncias atuam no local. As autoridades orientam a população a se afastar da área que ainda apresenta risco ativo de vazamento de gás. Com informações da Agência Brasil, da Rádio Nacional em Brasília, Pedro Lacerda.
5: O presidente Lula sancionou nesta segunda-feira a lei que institui o Dia Nacional em memória das vítimas da Covid-19. A pandemia do novo coronavírus foi a maior crise sanitária da história recente do país. Foram mais de 700 mil mortes, milhares de pacientes com sintomas persistentes, vítimas indiretas como crianças e jovens órfãos, além de colapso hospitalar em diferentes ondas registradas entre 2020 e 2023. Durante cerimônia no Palácio do Planalto, o ministro da Saúde, Alexandre Padilha, destacou que a memória das vítimas é fundamental para que episódios dessa gravidade não voltem a acontecer no país.
6: Qual que é a importância da sanção de um dia da memória para lembrarmos das vítimas da Covid? Primeiro, é que esse tema nunca mais seja esquecido pela sociedade brasileira. Na saúde, a gente fala que

0: a memória tem dois papéis fundamentais. Primeiro, acolher o sofrimento, apoiar, mas sobretudo o papel da memória é para que a sociedade como um todo nunca mais permita que se repita o que aconteceu.
1: A data escolhida, 12 de março, é em homenagem à primeira vítima da pandemia no Brasil, a diarista Rosana Urbano, de 57 anos, que faleceu no Hospital Municipal de Tatuapé, na Zona Leste de São Paulo, em 2020. O autor do projeto, o deputado Pedro Uczai, do PT de Santa Catarina, relembra como o vírus foi fatal para a família de Rosana e de muitos brasileiros.
2: 3 dias depois, presidente, a mãe morreu. Em seguida, o Emerson, o pai, morreu. E em seguida, vítima da Covid, morreu o Júlio, irmão da Rosana. E a outra irmã, Rosemary, também morreu. Portanto, assim nasceu a experiência da morte nesse país da Covid-19.
1: O presidente Lula fez duras críticas à gestão Bolsonaro na condução da pandemia. Avaliou que o esperado naquela época era a instalação de um comitê de especialistas para a condução da crise sanitária. Mas o que se viu, segundo Lula, foi a propagação de desinformação pelo Estado.
3: Ele colocou 3 ministros da saúde, que apenas o primeiro parecia que entendia um pouquinho de saúde, um outro era vendedor de remédio e o outro era um general que a impressão que dava é que não sabia absolutamente nada. Mas o mais grave é que teve médico, gente com mandato de deputado, gente conhecida na sociedade, que fazia questão de fazer com que a ignorância fosse perpassada através do meio de comunicação.
1: Lula destacou também as notícias falsas em relação à vacina contra o novo coronavírus, que se consolidou como a principal aliada no controle da pandemia.
3: O que nós temos que fazer, gente, é fazer com que as pessoas saibam quem foram os responsáveis que fortaleceram a ignorância do presidente no trato de uma pandemia como essa. Nós temos que dizer alto e bom, a quantidade de médico que receitava cloroquina, quantidade de gente do país que dizia que vacina fazia as pessoas virarem gay, que vacina fazia as pessoas virarem jacaré, que vacina fazia tudo de mal para as crianças.
1: A partir desta semana, o Ministério da Saúde vai promover uma exposição itinerante em várias capitais do país para relembrar a pandemia de Covid-19. Entre junho e julho, terá início uma nova exposição permanente sobre o período no Centro Cultural do Ministério da Saúde, no Rio de Janeiro. Da Rádio Nacional em Brasília, Daniela Longuinho.
4: Uma massa de ar frio vai baixar as temperaturas, especialmente no centro do país, onde o tempo segue seco e com grande variação térmica. As manhãs serão amenas e as tardes mais quentes, como detalhou a meteorologista do IMET, o Instituto Nacional de Meteorologia, Suelen Araújo.
5: A previsão do tempo para a região central do Brasil ao longo dessa semana conta com o predomínio de um tempo mais estável e seco, com baixas probabilidades de chuva em boa parte da região central do Brasil. A exceção fica por conta do sul do Mato Grosso do Sul e o estado de São Paulo na sexta-feira, dia 15, onde há uma chance maior de ocorrência de chuva.
4: Mas a semana inteira não será assim, como explicou Suelen Araújo.
5: Ao longo da semana, as temperaturas mínimas começam a subir, principalmente sobre o sul do Mato Grosso do Sul. Porém, a amplitude térmica deve se manter em toda a região central, com pelo menos 15 graus de diferença entre as máximas e as mínimas.
4: O INMET também emitiu alerta laranja de perigo para áreas do Amazonas, Roraima e Pará até o fim do dia desta segunda-feira. As chuvas podem acumular 100 milímetros por dia e os ventos podem chegar a 100 quilômetros por hora. No Nordeste, esse mesmo alerta de perigo vale até esta terça-feira, atingindo o litoral de Pernambuco, Paraíba, Alagoas e Rio Grande do Norte. Existem ainda alertas amarelos de perigo perigo potencial com riscos menores de estragos. Esse alerta vale até esta terça-feira para uma faixa enorme que vai do norte ao nordeste, incluindo Ceará e Piauí. Também há perigo potencial de ventos costeiros até esta terça-feira para o litoral do Rio de Janeiro, Espírito Santo e Bahia. Já no sul, esse alerta de ventos fortes termina nesta segunda-feira. A região sul do Paraná, grande parte da área central de Santa Catarina e o norte do Rio Grande do Sul também tem alerta amarelo para geada na madrugada desta terça-feira. As temperaturas podem chegar a 3 graus Celsius. Com produção de Salete Sobreira, da Rádio Nacional em Brasília, Oussama El Ghauri.
6: Há 6 dias para a convocação final para a Copa do Mundo, a Confederação Brasileira de Futebol, CBF, enviou à FIFA uma lista com 55 nomes pré-convocados para o Mundial. Estevão, jogador do Chelsea da Inglaterra, se recuperando de uma lesão no joelho, deve ficar fora da relação. Já o atacante Neymar dos Santos está entre os pré-relacionados. As seleções têm até a data da abertura da Copa, dia 11 de junho, para fazer alterações na lista de jogadores. Carlo Ancelotti faz a convocação final dos 26 nomes para a Copa do Mundo no dia 18 de maio, às 5 da tarde, no Museu da Manhã, no Rio de Janeiro. Nesta terça-feira, começam os duelos de volta da quinta fase da Copa do Brasil. Às 19h30, o Internacional recebe o Atlético de Minas Gerais no Estádio Beira-Rio, em Porto Alegre. No primeiro jogo, o Colorado venceu por 2-1. Às 21h30, Cruzeiro e Goiás se enfrentam no Mineirão, em Belo Horizonte. Ninguém leva vantagem, pois o jogo de ida ficou no 2-2. Completam os jogos dessa terça, Fluminense e Operário do Paraná. O duelo será às 21h30 no Maracanã. Na partida de ida, as equipes empataram em 0-0. Na Rádio Nacional em Brasília, Bruno Mendes.
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9: Oi, tá começando mais um episódio especial do Vide Bula Imposto de Renda.
10: O tema de hoje é um bônus, um segredo tributário que pode fazer você nunca mais pagar imposto sobre os seus investimentos.
9: É sobre previdência privada para pessoas com deficiência que já têm isenção de imposto de renda.
10: Você sabia que a PGBL e a VGBL podem ter extensão da isenção? Pois é, então vem com a gente entender.
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9: Normalmente, previdência privada tem imposto.
10: Quando você resgata, paga uma porcentagem sobre o valor, dependendo do tempo de investimento.
9: Mas existe uma exceção. E Thiago Elton, advogado especialista, explica.
11: Pessoas com deficiência que têm a isenção de imposto de renda sobre os proventos de aposentadoria, mas que têm também investimentos em previdência privada, seja VGBL ou PGBL, a gente consegue estender judicialmente a isenção de imposto de renda a esse tipo de investimento, porque ele tem natureza de complemento da aposentadoria. Esse é um entendimento já pacífico pelos tribunais federais.
10: Vamos traduzir. Se você é PCD, aposentado e já tem a isenção do IR,
9: dá para estender essa isenção também para o dinheiro que está na previdência privada.
10: Ou seja, resgate com imposto zero.
11: É um direito que pouquíssimas pessoas sabem no Brasil e que acaba tornando um veículo de investimento muito legal, tá? Principalmente se você escolhe uma boa previdência que não fica colocando qualquer coisa na carteira. Então, assim, é um baita de um veículo.
9: Mas atenção! Essa isenção não é automática.
10: A instituição financeira normalmente não aceita de primeira.
11: Essa do PGBL e do VGBL, o único caminho que eu tenho visto é judicial. A gente acaba fazendo uma provocação junto à instituição que você contratou o plano. Uhum. E normalmente eles vão desconhecer, vão falar que é somente na via judicial e você entra com uma ação declaratória e faz isso acontecer.
9: Ou seja, precisa de advogado. Mas é um investimento para quem tem um planejamento de longo prazo.
10: Tiago explica o perfil ideal.
11: Vale a pena porque vai ser um investimento que você vai fazer, não vai pagar imposto nenhum. Qualquer outro tipo de investimento no Brasil, você vai pagar um imposto mais elevado. Ali, pelo menos 15% você vai deixar para o começo.
9: Comparando, investimento normal você perde no mínimo 15% para o governo.
10: Previdência privada com isenção estendida, você paga zero imposto.
9: E ainda tem a vantagem da previdência ter menor tributação, mesmo sem a isenção.
10: Então a estratégia é a seguinte: se você é PCD e vai se aposentar nos próximos anos, já tem ou vai abrir uma previdência privada, quando se aposentar e conseguir a isenção, judicialmente pode estender para a Previdência. E o resultado são resgates livres de imposto para sempre.
9: Claro, a gente não está recomendando investimento.
10: Nós só estamos trazendo a informação sobre um direito tributário pouco conhecido.
9: Quem deve avaliar se vale a pena é você, com seu contador e o seu advogado.
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10: Resumo do episódio de hoje.
9: A pessoa com deficiência que se aposentou tem isenção de imposto de renda e pode estender a isenção também para a previdência privada.
10: Não vai ser de primeira e provavelmente você vai precisar entrar na justiça, mas pode valer muito a pena.
9: Isso porque, em qualquer resgate de investimento, você paga uma parte do imposto na hora de recuperar o dinheiro.
10: Mas se você for isento e tiver uma previdência VGBL ou PGBL, vai resgatar seu dinheiro na íntegra, sem pagar nada pelos seus investimentos.
9: Se você optar por investir, vale muito a pena conversar com o contador ou advogado e analisar direitinho todas as opções.
10: No próximo episódio, vamos trazer a nossa bula do imposto, um resumo dos principais pontos que conversamos nesse especial do IR.
9: Faltou algum tema? Conta pra gente, videbula@ebc.com.br.
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4: Há 20 anos, uma sexta-feira do dia 12 de maio de 2006, São Paulo começava a viver uma das páginas mais sangrentas de sua história. Véspera do Dia das Mães, líderes da maior facção criminosa do país comandaram diversas rebeliões pelos presídios do estado. O motivo foi a transferência dos cabeças do crime organizado. Entre os presos estava Marcos William Ebers Camacho, o Marcola, líder máximo da facção. Assim que foi ordenada a transferência, começaram as rebeliões em dezenas de penitenciárias de todo o estado de São Paulo. Mas naquela noite, a violência pulou os muros dos presídios. Os líderes da facção ordenaram ataques a policiais, delegacias, prédios públicos e instituições financeiras. Todos viraram alvos do PCC. O jornalista e escritor Josmar Josino, que na época era repórter do Jornal da Tarde, do Grupo Estado, conta como ficou sabendo dos ataques. Josmar é um dos principais repórteres que cobre segurança pública no país e é o primeiro jornalista a divulgar o estatuto do PCC no meio da década de 90.
13: Um dia antes do início dos ataques de maio, mulheres de presos me ligaram dizendo que perderam contato com os maridos. Elas falavam com eles por meio de telefone celular, o que era terminantemente proibido no sistema prisional, mas um fato que sempre aconteceu.
4: A onda de ataques foi sangrenta. Foram executados, aleatoriamente pelos criminosos do PCC, 59 agentes de segurança do estado. Quem estava de farda levava tiro. Em resposta às mortes, mais sangue. Policiais do estado promoveram um massacre por 9 dias seguidos. Mais de 500 civis foram executados. Os crimes de maio foram marcados por uma violência brutal dos dois lados. A cidade de São Paulo literalmente parou. Josmar Josino lembra como a cidade ficou deserta nos dias seguintes aos ataques.
13: A onda de ataque foi assustadora mesmo e pegou as autoridades de surpresa. São Paulo parou assim naquela semana de maio, escolas suspenderam aulas. Avenida Paulista, o cartão postal de São Paulo, parecia um lugar fantasma, né? Houve toque de recolher, o PCC matou 59 agentes públicos.
14: O jornalista confirma que foi a transferência das lideranças da facção que motivou a rebelião e a onda de ataques.
13: Foram motivados porque o governo isolou na penitenciária de Presidente Venceslau II 765 presos considerados líderes do PCC. Esse isolamento aconteceu na véspera do Dia das Mães, que é uma data sagrada para a população carcerária.
14: Ao todo, os ataques ocorridos entre os dias 12 e 21 de maio de 2006 e promovidos tanto por agentes do Estado quanto por integrantes do PCC deixaram um saldo de 564 mortos e 110 feridos. Segundo o relatório São Paulo sob Achaque, em pelo menos 122 dessas mortes, houve indícios de execução com a participação de policiais. Para o advogado Gabriel Carvalho Sampaio, diretor de uma organização de direitos humanos, o que aconteceu naqueles dias de maio de 2006 tem nome, foi um verdadeiro massacre.
15: Foram um massacre, uns vão chamar de chacina, mas o fato é que um dos maiores crimes do Estado brasileiro, não é? Uma situação injustificável, uma reação injustificável a um episódio de segurança pública que vitimou mais de 500 pessoas, né? Mais de 500 civis, mortes que ceifaram famílias, mortes marcadas pela estratégia da execução sumária.
14: Duas décadas depois, a Secretaria de Segurança Pública de São Paulo, por sua vez, não informou quantos agentes morreram naquele período, mas declarou que as mortes ocorridas em maio de 2006 foram investigadas pela Polícia Civil e pela Corregedoria da Polícia Militar e que foram acompanhadas tanto pelo Ministério Público quanto pela Justiça. Da Rádio Nacional em São Paulo, Leandro Calisto.
16: Um projeto coordenado pela Universidade do Estado do Rio de Janeiro desenvolveu novas formas de ensinar ciências a deficientes visuais. Trata-se da rede EducaSist, que aposta, entre outras tecnologias, na impressão 3D de modelos de seres vivos com alto contraste de cores, inscrições em braille e texturização precisa. Com recursos da FINEP, a financiadora de estudos e projetos vinculada ao Ministério da Ciência, Tecnologia e Inovação, a iniciativa amplia o acesso ao conhecimento em diversas áreas, entre elas biológica, biomédica, ambiental e tecnológica. Para isso, o projeto conta com uma rede de mais de 10 laboratórios e centros de pesquisa do país. No entanto, o uso da impressão 3D no ambiente educacional não é recente. O professor da UERJ, coordenador do EducaSist, Eduardo Torres, explica que a novidade está no modo de produção.
17: A rede EducaSist tem como grande diferencial a produção dos modelos 3D com tecnologia assistiva embarcada, com base em imagens diretamente capturadas dos objetos biológicos, que são, em grande maioria, estruturas microscópicas. Então, nós utilizamos diferentes técnicas de microscopia, microscopia de ponta, ou microtomógrafos, ou escâneres 3D, ferramentas muito utilizadas na fronteira da morfologia contemporânea.
16: Com a aplicação da tecnologia assistiva na impressão dos objetos, estruturas de vírus, bactérias, vermes ou até partes do corpo de animais são melhor compreendidas por deficientes visuais, que usam o tato para análise. Voltados à educação básica e ensino superior, esses recursos passam pela aprovação de avaliadores cegos do IBC, o Instituto Benjamin Constant, antes de utilizados em escolas, universidades, museus e eventos científicos. A ideia é que os projetos gerados sejam patenteados e produzidos em larga escala para distribuição gratuitamente em escolas públicas e instituições que atendem pessoas cegas. Segundo o IBGE, no Brasil, 35 milhões de pessoas vivem com algum grau de deficiência visual, sendo que 528 mil são cegas. Para tornar a educação mais inclusiva, Eduardo Torres afirma que é fundamental que a tecnologia assistiva esteja ligada aos softwares das máquinas.
17: Não é um modelo biológico que foi adaptado, ele já é desenvolvido, ele sai dos equipamentos de caracterização 3D, dos microscópios, dos tomógrafos, e eles são desenvolvidos nos softwares de modelagem 3D com a ideia da produção de modelos em tecnologia assistiva. Isso faz todo o diferencial.
16: Além dos protótipos, o projeto prevê a criação de jardins sensoriais, espaços onde plantas podem ser sentidas através do olfato, tato e audição. A ideia é promover o ensino ambiental de forma imersiva e acessível. sob supervisão de Vitória Elizabeth, da Rádio Nacional do Rio de Janeiro, João Barbosa.
18: A Procuradoria-Geral da República pediu a condenação do ex-deputado federal Eduardo Bolsonaro pelo crime de coação. O pedido feito ao Supremo Tribunal Federal faz parte das alegações finais do Procurador-Geral Paulo Gonet. A Procuradoria acusa Eduardo Bolsonaro de postar nas redes sociais e conceder entrevistas à imprensa para articular e ameaçar a imposição de sanções internacionais graves contra o Brasil, como a suspensão de vistos de 8 ministros do STF, além da aplicação da Lei Magnitsky contra o ministro Alexandre de Moraes. O objetivo do ex-deputado seria interferir tanto no julgamento da trama golpista que condenou o ex-presidente Jair Bolsonaro, quanto na denúncia pendente contra o empresário Paulo Figueiredo, que hoje está nos Estados Unidos. A acusação detalha que Eduardo queria garantir a impunidade ao pai, forçando o judiciário a voltar atrás em decisões ou dando uma anistia ampla, geral e restrita ao ex-presidente sob ameaça de represálias internacionais. O procurador-geral cita que Eduardo Bolsonaro chegou a chamar as tarifas comerciais de 50% impostas pelos Estados Unidos ao Brasil com o nome de tarifa Moraes, para constranger diretamente o relator dos processos. Segundo a acusação, as ameaças foram concretizadas e trouxeram prejuízos para diversos setores produtivos brasileiros, afetando com isso os trabalhadores dessas cadeias econômicas. Desde o ano passado, Eduardo está foragido nos Estados Unidos. Ele já perdeu o mandato de parlamentar por faltar às sessões da Câmara e esse ano a Polícia Federal abriu um processo disciplinar contra ele devido a faltas injustificadas no seu cargo de escrivão, uma vez que ele não é mais deputado e deveria ter voltado. No processo no STF, Eduardo Bolsonaro não apresentou advogado e foi defendido pela Defensoria Pública da União, que alega que as declarações do ex-deputado estão protegidas pela imunidade parlamentar. A PGR, entretanto, rebateu esse argumento, afirmando que não há nexo causal entre as ameaças e o exercício do mandato, além de terem sido proferidas fora do ambiente legislativo. Da Rádio Nacional em São Luís, Gabriel Correa.
19: A Polícia Federal cumpre 71 mandados de prisão e 165 de busca e apreensão contra organizações criminosas em 16 estados nesta terça-feira. É a Operação Força Integrada 2, que combate tráfico de drogas e de armas, atuação de facções criminosas, a lavagem de dinheiro, bem como outros crimes. Além da PF, outras forças de segurança, como a Polícia Rodoviária Federal, as polícias e secretarias estaduais de segurança pública, guardas municipais, participam por meio das FICOs, as Forças Integradas de Combate ao Crime Organizado. Essa operação nacional reúne diferentes ações nos estados do Espírito Santo, Ceará, Amapá, Minas Gerais, Rondônia, Acre, Sergipe, Tocantins, Rio Grande do Sul, Santa Catarina, Rio Grande do Norte, Paraná, Paraíba, Alagoas, Maranhão e Rio de Janeiro. Em Minas Gerais, por exemplo, as investigações miram o uso de transporte aéreo, empresas de fachada e laranjas para ocultação patrimonial e movimentação de ativos ilícitos por organizações criminosas. Só nesse caso, 22 pessoas são alvos de prisão. Da Rádio Nacional em Brasília, Gabriel Brum.
20: O IPCA, Índice Nacional de Preços ao Consumidor Amplo, ficou em 0,67% em abril, resultado que representa uma desaceleração em relação a março, quando o índice havia sido de 0,88%. No ano, a inflação oficial do país acumula alta de 2,60% e nos últimos 12 meses de 4,39%, conforme os números divulgados nesta terça-feira pelo IBGE. O grupo Alimentação e Bebidas foi o que mais pesou no bolso do consumidor, com alta de 1,34%, seguido por Saúde e Cuidados Pessoais, com alta de 1,16%. Segundo o gerente do IBGE, José Fernando Gonçalves, alguns alimentos, de forma geral, apresentam uma restrição de oferta.
21: Responsável pelo maior impacto no resultado de abril, 0,29 ponto percentual, o grupo Alimentação e Bebidas variou 1,34%, acumulando alta de 3,44% no primeiro quadrimestre de 2026. A alimentação no domicílio registrou alta de 1,64%, com destaque para os aumentos da cenoura, 26,63%, do leite longa-vida, 13,66%, da cebola, 11,76%, do tomate, 6,13% e das carnes, 1,59%.
20: No lado das quedas, destacaram-se o café moído e o frango em pedaços. O grupo Transportes também desacelerou na passagem de março para abril, influenciado pelo preço das passagens aéreas. Da Rádio Nacional, no Rio de Janeiro, Solimar Luz.
0: O Teatro Alberto Maranhão, em Natal, recebe nesta terça-feira, a partir das 19h30, o espetáculo Navio Negreiro. A montagem recria a obra do baiano Castro Alves, considerado autor do maior poema brasileiro sobre o sequestro da população negra da África para ser escravizada no Brasil. Em formato musical, o espetáculo lança um olhar crítico sobre questões sociais e raciais. Os ingressos estão disponíveis na bilheteria do teatro. A montagem é da companhia teatral Potiguar Monicrex, dirigida por Clenor Júnior, e retorna ao palco do histórico Teatro Natalense para revisitar não só a travessia forçada dos africanos escravizados, mas também os reflexos desse passado na sociedade atual. O elenco é formado por artistas da melhor idade que interpretam um grupo de pessoas que vivem em um retiro artístico e decidem montar o texto do poeta dos escravos de forma lúdica e musical. A força do texto de Castro Alves é entremeada por canções interpretadas pelo elenco, que tem entre seus destaques a cantora Cida Lobo, que busca abordar temas urgentes ligados à questão racial e social do país, como racismo, violência nas periferias, identidade e resistência do povo preto. O Navio Negreiro, escrito por Castro Alves em 1868, quando o poeta tinha apenas 22 anos, é um dos poemas abolicionistas mais importantes da literatura brasileira. Estruturado em 6 partes, a obra foi produzida quase 20 anos depois da Lei Eusébio de Queiroz, que proibia o tráfico de escravos para o Brasil. Por meio da poesia, Castro Alves denunciava o horror vivido pelos povos africanos raptados do continente durante as viagens nos navios que cruzavam o oceano rumo ao Brasil, e também alertava que o tráfico de pessoas continuava existindo naquela época. Da Rádio Nacional em São Luís, Madison Euler.
2: Em meio ao cenário de casas destruídas e escombros, equipes da Defesa Civil e da Polícia Técnico-Científica de São Paulo fizeram durante toda a manhã desta terça-feira uma vistoria para a emissão de um laudo definitivo sobre as condições estruturais dos imóveis impactados pela explosão ocorrida ontem. O acidente com uma tubulação de gás na região do Jaguaré, zona oeste da capital, deixou, além de muito estrago, um morto, 3 feridos e diversas famílias desabrigadas. Segundo o porta-voz da Defesa Civil Estadual, Tenente Maxwell, o laudo deve demorar um pouco para ficar pronto, mas ainda hoje será possível saber quantas famílias poderão retornar às suas casas. Pelo menos 160 pessoas foram afetadas e 46 imóveis atingidos, sendo que 10 ficaram totalmente destruídos. Os moradores de um condomínio próximo, com 320 apartamentos, também precisaram ser retirados, mas puderam retornar às unidades após autorização da Defesa Civil, apesar de vidraças e janelas quebradas. O tenente Maxwell garantiu que todas as pessoas atingidas serão ressarcidas, mas enfatizou a necessidade de se cadastrarem.
22: Todas as pessoas que tiveram aqui ontem com as suas casas afetadas foram devidamente cadastradas e vão ser acompanhadas do início até o fim. O que é o fim? É o total ressarcimento, o retorno para suas moradias, a reconstrução disso. Até o final, todas vão ser ressarcidas. Mas isso não elimina o sofrimento, né? Não elimina ali todo o transtorno que isso causou para elas. Mas agora, é claro, é lamentar, mas trabalhar isso que a gente está fazendo.
2: O acidente teria sido provocado por uma perfuração da rede de gás durante uma obra da Sabesp, a Companhia de Saneamento Básico do Estado de São Paulo. A Sabesp confirmou em nota que estava realizando uma obra de remanejamento de tubulação de água no local, com acompanhamento da concessionária de gás, e que uma rede foi atingida. A nota diz ainda que as causas do acidente estão sendo apuradas pelas empresas e autoridades competentes. Da Rádio Nacional, no Rio de Janeiro, Cristiane Ribeiro.
1: Há menos de um mês para a Copa do Mundo, que esse ano acontece no Canadá, nos Estados Unidos e no México, a Organização Pan-Americana da Saúde alerta para o risco de contaminação por sarampo. No ano passado, 90% dos casos de sarampo de todo o continente aconteceram nesses três países. O continente americano, inclusive, chegou a ter a certificação de região livre do sarampo, mas em 2019 perdeu esse status. Chegou a recuperar em 2024 e perdeu novamente, desde que o Canadá não interrompeu mais uma cadeia de transmissão dentro de um período de 12 meses. Outros países americanos também têm transmissão em curso, além de Estados Unidos e México, Bolívia e Guatemala, por exemplo. O alerta da OPAS para quem planeja viajar para assistir à Copa do Mundo de futebol é que um infectado pode passar o vírus para até 18 pessoas. Por isso, o risco de um efeito dominó é real nas arquibancadas. O diretor da Organização da Saúde, Jarbas Barbosa, reforça que a melhor maneira de proteger contra o sarampo é a cobertura de vacinação. A outra ação é a vigilância epidemiológica, porque ainda existe muita transmissão de sarampo na Europa, Ásia e África. No ano passado, o Brasil recebeu 38 casos importados de sarampo trazidos por turistas ou brasileiros que foram para o México, os Estados Unidos ou o Canadá. O Brasil mantém o status de país livre da circulação do sarampo, mas pensando em quem pretende viajar para assistir aos Jogos da Copa do Mundo, o Ministério da Saúde lançou uma campanha nacional de vacinação contra o sarampo. E lembrando, a vacina contra o sarampo é oferecida de graça no SUS para crianças, adolescentes e adultos, independente de viagem marcada. Da Rádio Nacional em São Luís, Gabriel Correa.
3: A ponte da BR-230 entre o Tocantins e o estado do Pará foi interditada por tempo indeterminado após o DENIT identificar risco estrutural grave. A reconstrução da ponte deve entrar em licitação no fim de junho. Enquanto isso, motoristas devem usar rotas alternativas por Xambeauá, Buriti do Tocantins, Esperantina ou ainda pela cidade de Imperatriz, no estado do Maranhão. O DENIT também informou que pretende contratar uma balsa para auxiliar na travessia. Mara Santos, da Rádio Unitins FM de Palmas, Tocantins, para a Rádio Nacional de Brasília.
5: A votação da PEC 6x1 na Câmara está praticamente garantida. A preocupação do governo é lá na frente, com o Senado. Com as manobras para fugir da urgência colocada no projeto de lei que está parado na Câmara, enquanto os deputados analisam a proposta de emenda à Constituição. É o que diz o ministro da Secretaria-Geral da Presidência, Guilherme Boulos.
23: Não voto o PL com urgência constitucional. E como a PEC não tem urgência constitucional, ela aprova na Câmara, mas fica dormindo em berço esplêndido no Senado. Esse é um risco real, que a sociedade precisa estar atenta para poder evitar que isso aconteça. Isso seria uma manobra para fugir da urgência que o Lula colocou no projeto.
5: Outro ponto de atenção, a regra de transição. Boulos, mais uma vez, reforçou. Não dá para esticar demais o início da validade da lei. Isso seria empurrar com a barriga.
23: É muito engraçado. Porque quando aprova penduricalho e privilégio, vale no dia seguinte que foi aprovado. Quando aprova desoneração para grande empresário, vale no dia seguinte. Quando o banco aumenta juro, está contando no teu cartão no dia seguinte. Agora, quando é para uma medida para beneficiar trabalhador, vai valer daqui a um ano, daqui a dois, daqui a cinco? Que critério é esse? Então, a gente não aceita uma transição dessa natureza.
5: Mas o que, que essa PEC prevê mesmo, hein? Vamos lá no passo a passo. Ela reduz a jornada de trabalho de 44 para 40 horas semanais, muda esse artigo da Constituição. Também adota o regime de trabalho de 5x2, ou seja, 5 dias trabalhados por 2 dias de folga na semana, não necessariamente o sábado e o domingo. É preciso deixar isso bem claro, viu? Os dias de folga serão por escala e, claro, negociados. E sem redução de salário. A PEC está na comissão especial que passa pela fase de audiências públicas. Nesta terça-feira, houve o ministro da Fazenda, Dario Durigan, que será questionado sobre os impactos econômicos. Aliás, sobre esse assunto, impactos econômicos, o ministro Boulos já tem uma resposta pronta.
23: Vamos olhar o estudo do IPEA, que foi o estudo mais forte, o estudo mais consistente feito até aqui sobre fim da escala 6x1. Ele coloca, pega os principais setores, que é comércio e indústria. Nesses grandes setores, o impacto da redução de jornada para 40 horas com o fim da 6x1, o impacto médio que eles calcularam é de 1% do custo operacional das empresas. Gente, 1%, isso é semelhante quando se tem aumento real do salário mínimo.
5: Guilherme Boulos participou do programa Bom Dia Ministro da EBC, além da PEC 6x1, falou sobre o trabalho por aplicativos. Disse que a retirada de pauta do projeto na Câmara ocorreu porque, segundo ele, o relator mudou pontos fundamentais da proposta, como adicional por trabalho noturno e auxílio previdenciário.
23: E aí o relator do dia para a noite mudou o relatório e tirou um monte de coisa. A gente falou, aí não dá. Regulamentação tem que ser para defender o trabalhador. Para defender a plataforma, já tem muita. Nós defendemos isso. Então, é que os trabalhadores fizeram manifestações no Brasil inteiro contra esse recuo. Por isso que subiu no telhado. Essa é a realidade, a regulamentação no Congresso.
5: Enquanto isso, o governo corre por fora, institui medidas para beneficiar os trabalhadores por aplicativos. A mais recente delas virá nos próximos dias. Vai ser um programa lançado para facilitar o financiamento de carro para motoristas por aplicativos. Deverá funcionar nos mesmos moldes do Move Brasil, de financiamento de ônibus e caminhões, lançado há 2 semanas. Da Rádio Nacional em Brasília, Priscila Mazenotti.
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9: A CBF divulgou as informações para a venda de ingressos no amistoso entre Brasil e Panamá, marcado para 31 de maio no Maracanã. A partida será o último jogo da seleção brasileira em solo nacional antes da Copa do Mundo de 2026. A venda para o público geral abre no dia 14 de maio às 10 horas pelo site oficial do Futebol Card. Os ingressos variam entre R$100 a R$400, com opção de meia entrada. E as obras da sede do projeto Surf Escola Ondas do Saber, em Matinhos, avançaram para a fase de preparação do terreno e instalação do canteiro de obras. O empreendimento deve atender mais de 600 crianças e adolescentes do litoral. A escola será voltada à iniciação esportiva, convivência social e ações de inclusão. A próxima etapa da construção será a fundação da edificação. Uma ótima segunda-feira para você, um bom início de semana. De Curitiba, Mauro Conte, com informações da Rede Aerp.
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9: O DR Paraná publicou o resultado final da licitação para restaurar e ampliar as PRs 239 e 317 entre Assis Chateaubriand e Toledo. A obra terá 40 quilômetros de extensão com pavimento em concreto, terceiras faixas, vias marginais, viadutos, sinalização, iluminação e melhorias de segurança. A próxima etapa é a homologação do resultado. Depois disso, o prazo previsto é de 26 meses, incluindo projetos e execução. E a Copel inaugurou a subestação Morangueira, em Maringá, no norte do Paraná. A nova unidade vai reforçar o fornecimento de energia em 35 mil unidades consumidoras da cidade. A estrutura amplia a capacidade do sistema elétrico da região, reduzindo riscos de interrupções e também permitindo respostas mais rápidas em situações emergenciais. A obra entrega o pacote de investimentos da Copel no noroeste do estado. Uma ótima segunda-feira para você, um bom início de semana. De Curitiba, Mauro Conte, com informações da Rede Aerp.
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10: O Tribunal de Contas do Estado formalizou o termo de cooperação técnica com a seção paranaense da Ordem dos Advogados do Brasil. A iniciativa visa a execução de ações conjuntas e o intercâmbio de informações e boas práticas. O acordo busca contribuir para o aprimoramento da gestão administrativa, orçamentária e financeira da OAB Paraná. Também prevê a realização de projetos de capacitação institucional em parceria. Omar Nasser, do Tribunal de Contas do Estado do Paraná. O Tribunal de Contas do Estado suspendeu licitação lançada por Itaipulândia. O objeto são serviços de desobstrução e limpeza de bueiros e bocas de lobo. representação da lei de licitações, apontou indícios de conluio entre participantes. Segundo a representante, a oferta apresentada por uma das empresas era impossível de ser sustentada financeiramente. A prática ilegal é conhecida como mergulho. Um licitante apresenta oferta propositalmente baixa no intuito de influenciar o resultado da disputa e beneficiar um participante parceiro. Omar Nasser, do Tribunal de Contas do Estado do Paraná.
7: A Sanepar prorrogou até o dia 12 de junho o prazo para adesão ao programa Água em Dia Mais, voltado à negociação de débitos em aberto com a companhia. A iniciativa oferece condições especiais para clientes dos segmentos residencial, comercial e industrial. Entre os benefícios estão retirada da multa por atraso, entrada reduzida e parcelamentos diferenciados conforme o perfil do cliente. Outra vantagem é a redução da taxa de juros para 0,73% ao mês. Para os clientes cadastrados no programa Água Solidária, as condições são ainda mais vantajosas. O superintendente geral comercial da Sanepar, Sérgio Augusto Portela, destaca que a proposta busca facilitar a regularização das pendências com mais segurança e flexibilidade para os consumidores.
8: Esse programa visa facilitar aquelas pessoas que têm pendências, que têm débitos para negociar junto à companhia. As condições são condições especiais que respeitam a capacidade de pagamento de cada cliente. A entrada é baixa, é 5% para os clientes particulares de residência, comércio, indústria e utilidade pública, retirada de juros de mora e multa, e podendo parcelar até 48 meses.
7: O valor das parcelas negociadas é incluído diretamente na fatura mensal de água. Os interessados podem fazer a negociação pelo WhatsApp 419-9544-0115 ou pelo telefone 0800-200-0115 ou presencialmente em uma central de relacionamento da Sanepar. Repórter Flávia Consoli. Municípios de diferentes regiões do Paraná começaram a aderir à certificação Municípios Antirracistas, Diversidade e Paraná Plural, iniciativa voltada ao fortalecimento de políticas públicas de igualdade racial. Entre as cidades participantes estão Londrina, Cascavel, Maringá, Ivaiporã, Paraíso do Norte e São Carlos do Ivaí. A certificação é aplicada pelo Tecpar, Instituto de Tecnologia do Paraná, em parceria com o Ministério Público do Paraná e a Secretaria da Mulher, Igualdade Racial e Pessoa Idosa. Segundo o diretor-presidente do Tecpar, Eduardo Marafon, o objetivo é apoiar as prefeituras na criação de ações alinhadas à legislação de combate ao racismo e promoção da diversidade.
11: Iniciativa inédita cria um caminho claro para que as prefeituras implementem políticas públicas efetivas no combate ao racismo estrutural e na promoção da igualdade de oportunidades. O município que adere recebe orientação técnica, corrige eventuais pontos e conquista uma certificação nos níveis bronze, prata e ouro com validade de 2 anos. Paraná mais uma vez na vanguarda, transformando diretrizes em ações concretas com impacto real na vida das pessoas.
7: Na prática, o programa auxilia os municípios na elaboração de políticas públicas e na implantação de medidas que impactam diretamente o cotidiano da população. Para incentivar a adesão, o governo do estado vai custear a auditoria técnica dos primeiros 70 municípios que concluírem a entrada no programa. Entre as medidas previstas estão a criação de conselhos municipais de igualdade racial, adesão ao Sistema Nacional de Promoção da Igualdade Racial, aplicação da Política Nacional de Saúde Integral da População Negra e capacitações antirracistas. Segundo o Ministério Público do Paraná, uma cartilha digital foi desenvolvida para orientar os gestores municipais sobre a implementação das políticas previstas na legislação. O promotor Rafael Osvaldo Machado Moura destaca que o material busca facilitar o acesso das prefeituras às ações exigidas pela certificação.
12: Muitas vezes o enfrentamento ao racismo fica apenas no campo da intenção. A ideia é que esse roteiro concreto, esse instrumento, sirva para integrar a gestão pública à legislação, às normas antirracistas. A certificação prevista no projeto representa um compromisso ético e legal com a população negra e indígena e, por consequência, com toda a sociedade do Paraná, porque vai demonstrar que o município reconhece as desigualdades históricas e, mais do que isso, assume o dever de enfrentá-las institucionalmente.
7: Todo o processo de adesão e certificação é realizado de forma digital, por meio de uma plataforma online. Ao final da avaliação, os municípios poderão receber certificação nos níveis bronze, prata ou ouro, conforme as iniciativas implantadas. As informações sobre adesão, regulamento e acesso à cartilha estão disponíveis em paraná.pr.gov.br. Repórter Flávia Consoli.
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9: O Londrina recebe o São Bernardo nesta terça-feira, dia 12, às 7:30 da noite, no estádio Vitorino Gonçalves Dias, pela oitava rodada da Série B do Brasileirão. O Tubarão tenta sair da parte de baixo da tabela após sequência ruim na competição. A partida também marca a expectativa pela estreia do técnico Rogério Micali, campeão olímpico com a seleção brasileira em 2016, anunciado recentemente pelo clube paranaense. O jogo terá transmissão pelo Disney Plus. E o algoz da Itália nas eliminatórias, a Bósnia e Herzegovina, foi a primeira seleção a divulgar a lista final de convocados para a Copa do Mundo de 2026. Os bósnios garantiram vaga no Mundial após eliminarem a tetracampeã Itália nos pênaltis na repescagem europeia. A seleção está no grupo B, ao lado de Canadá, Catar e Suíça. Grande abraço para você e uma ótima terça-feira. De Curitiba, Mauro Conte, com informações da Rede AERP.
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4: Os municípios de Turvo e Pinhelão recebem entre os dias 12 e 15 deste mês de maio a Carreta da Inovação, projeto itinerante do governo do estado que promove atividades gratuitas de tecnologia e empreendedorismo. A programação inclui demonstrações de impressoras 3D, corte a laser, experiências com óculos de realidade virtual, jogos digitais e videogames. Em Turvo, a carreta ficará em frente ao Parque Ambiental. Já em Pinhalão, o atendimento será no Centro de Eventos Rui Mainardes. As atividades acontecem de terça a sexta-feiras, das 9 da manhã ao meio-dia e das 2 às 6 da tarde. A Sanepar prorrogou até o dia 12 de junho o prazo para adesão ao programa Água em Dia, que oferece condições especiais para a negociação de débitos. Entre os benefícios estão a retirada da multa por atraso, a entrada reduzida e o parcelamento facilitado. Os juros caem para apenas 0,73% ao mês. Clientes do programa Água Solidária têm condições ainda melhores, com parcelamento em até 60 vezes. A negociação pode ser feita pelo WhatsApp da Sanepar no telefone, anote aí, 0800-200-0115. Repetindo, 0800-200-0115. Ou presencialmente nas centrais de relacionamento da Sanepar. Repórter Jomar Valença.
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Excelente manhã de quarta-feira para você que tá comigo aqui nas ondas sonoras da Mundo Livre FM. Sou Silvia Sprenger, chegando, trazendo música boa para você, hein? Abra os trabalhos com o Michael Jackson.

0: Mundo Livre, sua atitude sonora. Aí o White Buffalo com The House of the Rising Sun. Demais essa versão deles, né? E ainda a Doobie Brothers com Long Train Running. Tá chegando o nosso Mundo Livre Flow. É já, depois de um rapidíssimo intervalo. E são 10 sons da sequência. Então não perca, porque tá um melhor do que o outro, viu? Já dei uma olhada por aqui. Tá especialíssima essa edição do Flow. Vê se não perde.
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0: Atitude Sonora com Foo Fighters, My Hero. E agora aqui no Flow tem Green Day.
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0: Mundo Livre, sua atitude sonora para Lamas do Sucesso, Uns Dias e ainda Oasis, Don't Look Back in Anger. Foram 10 sons na sequência, se curtiu junto comigo aqui no nosso Mundo Livre Flow. Temos mais edições do Flow aí ao longo da programação, sempre trazendo esses 10 sons maravilhosos para você curtir, hein? Já já tem Mundo News, não perca também, com música boa e informação na medida certa.
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0: Salve, salve galera da Mundo! Ótima manhã aí pra você. Começa o dia ligado, ligada, sintonizada aqui na programação de Atitude. E aí, tá tudo certo com você? Espero que sim, viu? Muito prazer do lado de cá agora comigo, Rosana Baio. E chego pra te fazer companhia neste meinho de semana, hoje quarta-feira, dia 13 de maio de 2026. Estamos vivendo aí pleno outono brasileiro, marcando agora 9 graus na cidade de Canção. E logo mais, claro que eu trago pra vocês a previsão do tempo completa. Ainda teremos também enquete, notícias e principalmente muita música. Bom, nesta edição do Mundo News, eu vou te contar sobre o Senado aprovar a renovação automática da CNH para bons condutores e mantém aí a exigência de exames médicos. Também vou te contar sobre a taxa das blusinhas. Compras internacionais, agora até 50 dólares, não pagarão imposto federal. E também vamos falar aqui sobre o Ministério Público, que arquivou o inquérito que investigava a morte do cachorro Orelha. Bom, isso e muito mais eu te conto hoje por aqui no Mundo News. E é óbvio que eu conto com você para que juntos a gente comece muito bem mais uma edição desse programa, certo? Então tá. Para isso, você já pode começar enviando seu alô, sua mensagem, seu bom dia, compartilhando sua foto, fazendo a sua sugestão musical, tudo isso interagindo com a gente pelo nosso WhatsApp, que é o 991442925. Combinado? Então tô te esperando, tá? E para hoje? Bom, para hoje eu te digo o seguinte: apagar incêndio faz parte. Agora, ser o único com o extintor na mão o tempo todo? Não. Então, às vezes, segurar machuca bem mais, tá? Do que deixar aí. 7:01. Excelente manhã de quarta-feira pra você, viu? O Mundo News tá no ar.

0: Mundo Livre FM, sua atitude sonora, o som da Alanis Morissette com You Learn, e antes falou também Nickelback com How You Remind Me. São 8 horas e 21 minutos. Vai mandando a sua mensagem, interagindo com a gente. Mês que vem começa a Copa do Mundo. E aí, você tá animado? Você tá animada? É o que a gente quer saber. 8h21 aqui no Mundo Livre. Bom, o Senado aprovou ontem uma medida provisória que cria renovação automática da Carteira Nacional de Habilitação para motoristas cadastrados no Registro Nacional Positivo de Condutores, conhecido como Cadastro do Bom Condutor. O texto segue agora para a sanção do presidente. A proposta permite que motoristas sem infrações com pontuação aí nos últimos 12 meses tenham um processo mais simples na renovação da CNH. A ideia do governo é reduzir etapas burocráticas usando o histórico positivo do condutor como critério. O texto foi relatado pelo senador Renan Filho, que afirmou que a medida representa uma desburocratização importante. Apesar da renovação automática, os exames médicos continuam obrigatórios. Durante a tramitação no Congresso, parlamentares demonstraram preocupação com a retirada total das avaliações de aptidão física e mental. Por isso, o relatório manteve essa exigência para preservar a segurança no trânsito. Segundo o governo federal, a proposta também busca facilitar a vida dos trabalhadores que dependem da CNH para exercer atividades profissionais. E aí, a Copa tá chegando. De 1 a 10, você tá animado? Você tá animada? O João tá me falando o seguinte, ó. 2 de animação e de empolgação, viu, Rosana? Muito mimimi e pouca garra. O André falou que a empolgação dele pra Copa é 3. Infelizmente, eu acho que o Brasil não vai passar das quartas com esse elenco aí, viu, Rô? O Luiz disse que ele empolgado tá é com a Argentina. Agora, pro Brasil, é menos 20. Ixi, Maria. O Cleiton falou que a empolgação dele tá 4. Diz que ele já animou bastante. O Pedro tava me falando que a expectativa pra seleção tá igual a vida amorosa dele. Falei, como? Aí, ele inexistente. Tadinho. A Renata disse que tá sempre 10. Ela falou assim: a gente não tem culpa, Rô, se os jogadores não fazem a parte deles, né? A gente vai fazer a nossa. Tá certo, Rê, um abraço. E o Guilherme falou o seguinte: a minha animação pra Copa tá 10, Rosana, mas com a nossa seleção tá 0. Bom, falta menos de 30 dias para a Copa do Mundo, gente, mas parece de fato que o brasileiro foi perdendo a empolgação aos poucos, né? Aos poucos aí depois dos resultados das últimas Copas. Acho que aquela confiança de, pô, já pode separar a faixa do Hexa, já era, né? E virou tipo um seja o que Deus quiser. Teve eliminação dolorida, teve promessa que não aconteceu, expectativa lá em cima e volta para casa mais cedo. Aí o torcedor vai meio que ficando desanimado, né? Desconfiado. Mas também basta, sei lá, os caras ganharem alguns jogos pra gente já animar de novo, porque o brasileiro gosta mesmo de futebol, né? Então, aproveitando essa contagem regressiva aí pra Copa de 2026, eu tô perguntando hoje na enquete pra você, de 1 a 10, como é que tá aí a sua empolgação pra Copa do Mundo deste ano? Conta aí pra gente no 991442925, tá? Na hora de enviar sua mensagem, vê se não esquece de colocar o seu nome completo certinho, pra já colocar ele na cumbuca pra concorrer a presente. No final do programa hoje, tô liberando aqui entradas pra você assistir o filme do Michael. Boa sorte.
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0: do Livre FM, sua atitude sonora. Nirvana com End Blown, and Solou também o som do Capital, com Carlinhos Brown, música urbana. São 8 horas e 40 minutos. Vai mandando a sua mensagem, interagindo com a gente. Não esquece de colocar o seu nome completo, que já já sai resultado, tá? Daqui a pouquinho tá saindo entradas pro Cineflix Cinemas. 8h40 no Mundo News. Bom, e o percussionista brasileiro Paulinho da Costa se tornou o primeiro brasileiro nascido no país a receber uma estrela na tradicional calçada da fama de Hollywood nos Estados Unidos. Aos 77 anos, o músico carioca foi homenageado pela trajetória internacional construída ao longo de mais de 5 décadas, participando de gravações com artistas como Michael Jackson, Madonna e Elton John. Radicado em Los Angeles desde os anos de 1970, Paulinho também participou de trilhas de filmes e projetos históricos da música como We Are The World. A homenagem acontece no mesmo ano em que a trajetória dele virou tema de um documentário lançado pela Netflix.
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0: Mundo Livre FM, sua atitude sonora. Roxette com Joyride. Antes rolou também o som do Barão com Puro Ecstasy. Extreme com Holy Hearted. Encerrando muito bem o nosso Mundo News nesta manhã de quarta-feira. Bom, faltam menos de 30 dias aí pra Copa, né? Já, a Copa já começa no próximo mês. Eu acho que dia 11, se eu não me engano. E aí eu tô perguntando pra você, de 1 a 10, como é que tá a sua empolgação pra essa Copa, né? Vamos aqui com algumas últimas mensagens. O Sérgio disse que tá 7. E que vem o Hexa, né? O Rogério falou que de 0 a 10 pra ele, tá menos 1. Tadinho. E foi o Rosana do Céu, depois do 7 a 1, desânimo é total. É, a gente ficou meio desacreditado, né, Rô? A Amanda falou que adora a Copa, que é muito animado, mas com essa seleção tá meio complicado. Então ela deu aqui uma nota 2. O Ricardo falou que a animação tá nível 8. Ele falou, pra frente, Brasil! O Matheus disse que a empolgação dele é 0. Diz que ele não tá muito animado, não. Ele não é muito fã de futebol. Então ele acaba ficando menos eufórico, né? O Marcelo diz que tá tão animado, mas tão animado, que amanhã ele vai até reservar a churrasqueira, né? No clube, pra sabadão. E o Alex falou o seguinte, ó. Eu vi o Brasil ganhar 2 Copas. Saudade, inclusive, dessa época. As minhas expectativas não são das melhores. Mas como um bom brasileiro, eu não desisto nunca. É isso aí, Alex. A gente sempre fala, né? Que tamo pra baixo, desanimado. Mas se o Brasil mostrar garra, eu tenho certeza que todo mundo vai estar torcendo, né? Pra que o nosso futebol realmente volte aos louros que tanto merece, não é verdade? Bom, todo mundo mandou mensagem, participou e colocou automaticamente o nome na cumbuca pra concorrer aqui a entradas pro Cineflix Cinemas pra assistir o filme do Michael. E tá saindo pro final o telefone 4721. Parabéns, Jéssica Kaori. Aê, Jéssica, minha querida. Só aguardar, tá? Nossa equipe vai entrar em contato com você, te passando maiores detalhes aí pra você retirar esse presente. Combinado? 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Minha gente, o Mundo News fica hoje por aqui. Mas volta amanhã, às 7 da manhã, com mais música, enquete, notícias e informações.
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0: Nove horas e cinco minutos, uma excelente manhã aí de quarta-feira para você que sintoniza a programação da Mundo Livre neste meio de semana. Tudo bem? Eu sou Rosana Baio e sigo te fazendo companhia até às 11. Aumenta o volume pra gente curtir essa aqui do Counting Crows, Mr. Jones. Yeah.

0: Livre FM, sua atitude sonora, o som de Nexus, com Tessaper. Antes falou também o traje a rigor. Inútil.
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0: 8 horas e 23 minutos, gente, avisa todo mundo que até domingo tem Expoingá aqui em Maringá no Parque de Diversões, viu? 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

0: Livre FM, sua atitude sonora em CDC com Hells Bells, antes falou também nenhum de nós, como amanhã ou depois. 9 horas e 44 minutos, deixa eu aproveitar para mandar abraços aqui pro Giancarlo, que tá na sintonia participando com a gente. Quero mandar um abração também pro João, que me acompanha pelo mundolivrefm.com.br. Valeu, querido. O Marcos também tá por aqui. Quero registrar um abraço pra Rê, que passou. Me dá um abraço super legal lá na Espoingá. Ó, o Tiagão também tá na sintonia. Abração, Thiago! Tá todo mundo ouvindo o mundo, que maravilha, né? 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
4: Fala pessoal, tudo bem? Vocês sabiam que o primeiro garoto a nascer em Maringá veio ao mundo em 11 de fevereiro de 1943? Pois é, Juraci Cordeiro da Silva nasceu 3 meses após a pedra fundamental da futura cidade ter sido lançada, lá em novembro de 42. No entanto, ele é apontado como o primeiro a nascer na cidade, mas não foi o oficialmente primeiro registrado em Maringá. Na verdade, quem recebeu esse título foi Sérgio Ceravolo, filho de Suzana e Flávio Ceravolo, que eram proprietários do Hotel Bom Descanso. O Sérgio nasceu anos depois, em 12 de fevereiro de 49, mas foi registrado em maio daquele ano, e ele foi o primeiro a conseguir aquele registro no cartório que foi instalado no então distrito de Maringá. Se você quer saber mais sobre essa ou outras histórias de nosso passado, basta nos procurar nas redes sociais. É no Maringá Histórica. A história em tudo que vemos. Um abraço e até a próxima.
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0: FM, sua atitude sonora. Espero que você tenha dado like aí, hein? Inimigos do Rei, Medo. Antes rolou também Stereo MCs com Connected. 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
1: Horas e 9 minutos, uma excelente manhã aí de quarta-feira para você que sintoniza a programação da Mundo Livre, tudo bem? Eu sou Rosana Baio e sigo te fazendo companhia. Aumenta o volume pra gente curtir essa aqui do YouTube, If You're Without.

0: do Livre FM, sua atitude sonora. Eu sou do Bon Jovi com Born to Be My Baby. Antes, falou também Alex Warren com Ordinary. São 10 horas e 21 minutos. Quero aproveitar e mandar abraços pra galera que tá na sintonia curtindo aqui com a gente. Todo mundo mandando alôzão. A Brenda tá por aqui participando. A Larissa também. Quem mais? A Patrícia também tá por aqui. Quero mandar um abraço especial pro Pedro, que passou lá no nosso estúdio stand, né? Dá um abraço na nossa equipe, que legal, com toda a família. O Marcelo também tá por aqui. E eu quero abraçar também, gente, a galera do Colégio Márcia Vaz, lá de São Jorge de Ivaí, que estão nos visitando hoje, conhecendo um pouquinho mais da estrutura aqui do GRPcom. Que legal. Inclusive, você que é professor, né, você pode entrar em contato também com o Instituto do GRPcom para agendar a sua visita e conhecer um pouquinho mais, tanto da RPC, quanto também aqui da Rádio Mundo Livre. Obrigado pela visita, viu, gente? Tá todo mundo gravando aqui, tô até com vergonha. 10h22, vai mandando a sua mensagem, interagindo com a gente, que daqui a pouquinho eu volto aqui ao som de David Bowie.
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0: Mundo Livre FM, sua atitude sonora. Sou Lenny Kravitz com American Woman, antes falou também Michael Jackson, The Way You Make Me Feel, embalando muito bem, né, a nossa manhã de quarta-feira. São 10 horas e 40 minutos. Deixa eu aproveitar aqui e deixar um abraço especial também, mais uma vez, para outra turma aqui do Colégio Márcia Vaz de São Jorge do Ivaí, o pessoal do segundo A e B que estão nos visitando aqui. Valeu, pessoal. Em especial aqui para professoras Thaís, Sumair e também para pedagoga a Isa Mara. Obrigada, gente. Legal, né? Tão bom poder receber visita. Ó, vai mandando a sua mensagem, vai interagindo com a gente, participando, deixando seu alô e também a sua sugestão musical, tá? Seguimos juntos até às 11 da manhã. Tô indo pra um rápido intervalo e na volta já tem Foo Fighters. Não sai daí.
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0: 10 horas e 43 minutos. E esse friozinho aí, hein? Tá terrível, né, gente? Friozinho. 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

0: 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Red Hot Chili Peppers com Adventures of Riders, Maggie Antolo, também Titãs com Marvin e Foo Fighters Learn to Fly, fechando muito bem o meu horário aqui desta manhã de quarta-feira. Agradecendo sempre ao carinho da audiência, de você que está sempre na companhia, levando a mundo de carona, participando aqui com a gente, interagindo. Pô, valeu de verdade, tá? Eu sou Rosana Baio e tô indo nessa. A gente volta a se falar. A gente volta a se falar amanhã de volta, às 7 da manhã, beleza? Valeu, minha gente! Fiquem agora aí com a programação da Rede Mundo Livre. Grande abraço!
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0: Mundo Livre, sua atitude sonora. Você acabou de ouvir Spy vs Spy com Clarity of Mind. E antes rolou também The Cranberries com Dreams pra fechar essa primeiríssima sequência de hoje. Agora são 11 horas e 17 minutos e na volta do break vem chegando o Mundo Livre Flow e os 10 sons diretão sem intervalo pra você. Fica por aí.
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0: Tá aí na Mundo Livre, aqui no Flow você curtiu Faith No More com Falling to Pieces, rolou também Oingo Boingo, Just Another Day, Legião Urbana com Maurício, teve Dexter and the Moonrocks Freaking Out, linda demais essa música, e lá no comecinho, abrindo a nossa edição de hoje, você ouviu os sempre presentes do Pearl Jam com Immortality. Bora pra parte 2, tá preparado? Quem tá comandando agora essa sequência que chega pra você é o Nirvana com About a Girl, então aumenta o som e vamos junto.
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0: Mundo Livre, sua atitude sonora, fechando mais um flow ao som do Bon Jovi com It's My Life. Rolou também Cidade Negra, Sombra da Maldade, Incubus com Drive e o Daryl Hall and John Oates com Man Eater. Se você gostou muito desse flow, hoje mais tarde com a Flávia e a Rosana tem mais pra você, então não perde. Porque a gente segue em frente, abrindo o apetite já pro nosso almoço sonoro, chegando já já logo depois do break. Te recebo, hein? Vem comigo.
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0: Olá, já estão abertas as portas do nosso restaurante Sonora aqui da 93.9 e eu, o seu sous-chef Renan, já te espero para aquele almoço delicioso, sempre servido em três tempos: entradinhas, prato principal e sobremesa. Hoje, quarta-feira, meio da semana, é dia de dobradinha, o nosso prato clássico, quentinho e muito bem servido para matar a fome dos seus ouvidos. Além disso, hoje também, 13 de maio, é o Dia Nacional do Chefe de Cozinha. É isso mesmo, então fica aqui registrado o meu parabéns especial a todos os companheiros de profissão. Tô no meu personagem, mas claro que eu me refiro aos de verdade, tá? E a nossa enquete de hoje é pra te fazer refletir, hein? Se você fosse chefe de cozinha à frente do seu próprio restaurante, qual seria o carro-chefe aí do seu cardápio? Identifique a sua mesa e mande a sua resposta aqui pra mim no Whats, enquanto eu trago as nossas entradinhas, que hoje estão bem temperadas, hein? Se ajeite na sua cadeira, fique à vontade e aproveita o à la carte de hoje.
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2: Mundo Livre, sua atitude sonora. Tá aí as entradinhas pra gente começar o nosso encontro gastronômico de hoje. E elas vieram com um mix de sabores, né? Primeiro você ouviu Bastille com Pompeii, chegando quente. Rolou também Spin Doctors, Two Princes, Lola Young, Messi. Aquele temperinho novo com aroma de caos. E pra fechar, o Queen, I Want to Break Free. Esse clássico absoluto da cozinha mundial. Agora é 12:21 e bora lá ver o que os clientes estão comentando sobre a nossa enquete de hoje, que pergunta qual seria o seu carro-chefe na posição de um chefe de cozinha à frente do seu próprio restaurante. Bom, o Luciano Roberto da Mesa 51 comentou o seguinte: boa tarde, subchefe, dobradinha é o melhor prato, dobradinha sempre. É isso aí, Luciano, já tá no ritmo de hoje, que vai servir dobradinha pra você já já no prato principal. Sandro Oliveira comenta o seguinte: seria o prato principal alcatra no ponto, com pouco molho madeira, batata com bacon e acompanhamento de arroz. Caramba, Sandro, pra quem não almoçou ainda, você despertou aí uma fome de dragão, hein? Obrigado pela participação do Sandro, que sempre tá ali na mesa 78, reservadinha pra ele. Vitor Hugo diz o seguinte: na Tratoria Vitor Hugo, o prato que seria o carro-chefe é penne ao molho branco do sous-chef, com tomate seco, bacon, brócolis e champignon. Gosto de cozinhar e esse é o meu prato preferido. Inclusive, já fiz pra todas as minhas ex-namoradas e elas gostaram muito. Realmente, hein, Vitor Hugo? Um prato de primeiríssima, sofisticado e, quem sabe, até acompanhado de um bom vinho, pra ficar a dica aí pros ouvintes. E a Michelle Schmidt diz o seguinte: boa tarde, Renan. Mesa 14 bem servida com essa entrada do Bastille Pompeii. Eu amo. Só esperando se teremos dobradinha hoje. Sim, Michelle, pode contar com a gente que dobradinha tá garantida hoje aqui nas nossas quarta-feiras do à la carte. Muito bem, e agora antes de servir o prato principal, toda quarta-feira, como eu já venho falando aqui, é dia de dobradinha no nosso restaurante sonoro. E hoje ela é vegana. Isso mesmo, ela é vegana porque o nosso ingrediente destaque é o Morrissey, que tem um sabor intenso, um aroma meio excêntrico, levemente agridoce, mas com muita personalidade. Então, abra o seu coração para essa experiência, se permita degustar o nosso prato e fique à vontade, porque logo depois do break você pode se servir.
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0: Mundo Livre, sua atitude sonora e aquele momento de se recompor após uma refeição dessa magnitude, né? É meio difícil. Hoje você degustou uma pratada de responsa bem colorida e cheia de profundidade. Rolou pra você Fleetwood Mac The Chain, também teve um fiozinho de sorte como tempero com Cold War Kids Push My Luck e o Morrissey, nossa dobradinha vegana de hoje que tava deliciosa. Só ingredientes elegantes e aquele molho inglês especial. Você ouviu Suede Head e Every Day's Like Sunday, ambas do álbum Viva Hate, o trabalho de estreia da carreira solo do Morrissey, lá de 1988. E agora voltando para a enquete de hoje, que pergunta qual seria o prato principal do seu restaurante, os ouvintes estão dizendo o seguinte, a Rosiane Garcia comentou, fala pro Vitor Hugo que não sou uma ex ou atual dele, mas aceita esse prato que ele faz, hein? Tá aí, Vitor Hugo, a dica, veste seu avental aí, começa a preparar, corre pra cozinha, porque tem gente interessada nesse prato. Antônio Carlos disse o seguinte, bom dia, Rockers, Carvalho aqui na mesa 7, e se eu fosse um chef de cozinha, no meu restaurante, serviria de comida tipicamente caseira, como feijão tropeiro, carne assada na brasa, arroz carreteiro e por aí afora. O Antônio aproveitou ainda para pedir um abraço para a filha dele, a Alícia, que completa hoje 10 aninhos de idade e sempre escuta a rádio com o pai. Tá aí então um beijão para você, Alícia, feliz aniversário e aproveita bastante o seu dia, tá bom? Marcela Forcadelli diz o seguinte, Renan, sou de família espanhola, não há muitos anos, então há muitos anos, fazemos paella sobre encomenda. Este seria o prato principal se eu tivesse um restaurante. Eu queria que vocês pudessem enxergar a foto que ela enviou aqui pra gente, que a Marcela enviou aqui pra gente de uma encomenda que ela preparou. Coisa mais linda do mundo e chegou a dar água na boca, Marcela, parabéns aí pelo seu trabalho. Muito bem, e agora chegou aquele momento de adoçar a vida com a sobremesa de hoje, que já tá prontinha aqui na cozinha e chega pra você logo, logo depois do break. É surpresa, hein? Fica comigo.
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0: Mundo Livre, sua atitude sonora, encerrando o nosso serviço de hoje com uma sobremesa memorável que junta todas essas notas que você degustou agora. Inocência adolescente, latinidade e rock and roll. Você ouviu Blink-182 com Miss You lá no comecinho, logo depois foi a vez do Santana e Rob Thomas chegarem com a faixa Smooth e fechando com o ícone Chuck Berry e a clássica Never Can Tell. Antes da gente encerrar, eu quero ler aqui o comentário do nosso poeta Marcelo Stachuk, que diz o seguinte: Subchef Renan, mesa 77, o poeta voltou. Se eu tivesse um restaurante sonoro, The Chain seria servida à luz baixa, em prato fundo e coração aberto. Vinho escuro, pão quente e o gosto eterno das coisas que terminam, mas continuam morando na fumaça da memória. Olha só que coisa linda que escreveu o Marcelo aí para encerrar com classe aqui o nosso restaurante sonoro de hoje. E por hoje é só. Nosso almoço sonoro foi muito bem servido e espero que tenha agradado o seu paladar exigente. Eu sou o sous-chef Renan e amanhã a gente tá de volta por aqui com mais um menu especial para você no nosso restaurante sonoro da Mundo. A gente se vê e continue coladinho aqui na programação da Mundo Livre, que eu volto já já.
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0: Olá, já estamos de volta aqui na programação da Mundo Livre. Você está na minha companhia, Renan Zamilian, pelos próximos dias até às 3 da tarde. Bora de som, agora com Smashing Pumpkins, trazendo 1979. Aproveita!

0: Mundo Livre, Queens of the Stone Age, você ouviu a classiqueira No One Knows e antes a parceria do Liam Gallagher com John Squire, Mars to Liverpool. Esse som que é lá do álbum colaborativo dos caras, lançado em 2014. Agora 1:16, break rapidinho e eu volto já já, mas não sozinho. Então fica pra conferir quem vem comigo.
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0: Mundo Livre, sua atitude sonora, fechando mais uma sequência. Ouvimos por último o Jet com Are You Gonna Be My Girl? E antes, teve também o Motley Crue com Girls, Girls, Girls. Um bloco cheio de girls de atitude pra fechar essa sequência. Agora, 1h34. E antes do break, corre lá no app da Mundo Livre e dá uma olhadinha na aba promoções e veja só o tanto de promo interessante pra você aproveitar. Enquanto isso, eu preparo o próximo bloco pra você e volto já.
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0: Dynamo do Livre, som do Gabriel Pensador, Até Quando? E por último, Dire Straits, Money for Nothing. 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Agora, 1 hora e 55 minutos, 5 para as 2, e eu volto já já com muito mais aqui para você na nossa programação de hoje.
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0: Mundo Livre, sua rádio de atitude. Estamos juntos aqui na Mundo Livre até as 3 da tarde, tocando aqueles clássicos e novidades para embalar a nossa quarta-feira. Eu sou o Renan Zamilian e trago agora para você o Simple Minds com Don't You.

0: volta tem The Best Mode.
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Mundo Livre, você ouviu The Cardigans com Love Fool e antes rolou também toda a potência do Mangue Beat ao som do Chico Sainz e Nação Zumbi com Todos Estão Surdos. Essa música que ficou eternizada aí na voz do Roberto Carlos, mas que ganhou uma personalidade própria na voz dos músicos pernambucanos da Nação. Muito bem, pausa rapidinha para o intervalo e na minha

0: Mundo Livre, sua atitude sonora, fechando essa sequência com o virtuosíssimo e multitask Bruce Dickinson, Tears of the Dragon, grande hit aí da carreira solo do músico inglês, e antes também outro inglês incomparável, o nosso camaleão do rock David Bowie com a faixa Heroes. Já já eu volto trazendo a minha última sequência desse bloco pra gente se despedir em alto estilo. Eu não demoro, então fica comigo que é já já.
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0: Tá aí pra fechar o meu horário dessa quarta-feira, você ouviu System of a Down com Aerials e por último o Alice in Chains, que veio com No Excuses. Então, sem desculpas pra você não continuar aqui na Mundo Livre, porque vem chegando a Flávia Rocha pra dar sequência na nossa programação. Eu me despeço de você agora pra te encontrar amanhã de novo a partir das 11 da manhã, então fique bem e aproveite o seu restinho de tarde. Fui!
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0: Mundo Livre, sua atitude sonora, Thaís Sandu e Nexus, Suicide Blondes, também Linkin Park, What I've Done, Titus, pra dizer adeus, pra começar aqui meu horário nesta quarta-feira, 13 de maio. Eu, Flávia Rocha, te acompanho por aqui até as 8 da noite, mandando aquela sonzeira caprichadíssima aí pra esquentar o seu meio de semana. Então, segue comigo por aqui, vai aumentando o volume, já a gente vai curtir o nosso Mundo Livre Flow com 10 sons direto, mas eu quero te dar aquela dica boa, hein? 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Seguimos juntos, já chegando o Flow na área.
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2: O governo confirma o aumento do percentual de etanol na gasolina e assunto da discussão quando a gente fala em carros elétricos e carros híbridos. Eu sou Matheus Afonso, da Elétrica BR, e no Brasil, a gasolina tem hoje 30% de etanol e a confirmação é de que ela vai para 32%. E a discussão é a seguinte. A primeira é de que muita gente hoje procura o carro elétrico porque o combustível vem aumentando de preço. E colocar mais etanol é justamente uma forma de pensar em controlar um pouco esses preços ou pelo menos manter eles estáveis, sem subir tanto, principalmente num cenário de guerra. Contudo, muitas pessoas procuram os elétricos justamente para não terem que se preocupar com a qualidade do combustível ou se ele tem muito etanol ou não, principalmente pensando em carros que não são flex. O segundo cenário conectado a esse assunto é que as marcas começam a fazer híbridos, como a GWM vai fazer o tanque, que rodam também com etanol, como uma forma de não precisar se preocupar com o percentual de etanol na mistura e também de rodar com um combustível que no Brasil é muito fomentado pela grande fabricação dele. A questão é, o etanol vai aumentar no combustível, isso dá muita discussão e a eletrificação acaba tendo uma conexão com o assunto. 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

0: Mundo Livre, sua atitude sonora. Tá aí nosso querido capricorniano Ed Vedder com seu Pearl Jam, Something Special, faixa do recente Dark Matter. Também aqui no Flow, Imagine Dragons, It's Time, Joe Delitia e capital inicial, O Mundo. 3h38, 10 sons direto rolando aqui no Flow. Agora a gente segue com Metallica, Nothing Else Matters.
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0: Mundo Livre, sua atitude sonora, fechando essa edição do Flow, Oasis, Supersonic, também Legião Urbana, Meninos e Meninas, Deep Purple, Highway Star, e ainda Maneskin, Honey, Are You Coming? 4:01, tem mais Mundo Livre Flow com 10 sons direto ainda hoje, às 7 da noite. Ótima quarta-feira pra você, tô indo pra um break rápido e volto já com mais sons pra você curtir por aí.
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0: Horas, 5 minutos, tô de volta por aqui, sou Flávia Rocha, te acompanhando na programação da sua Atitude Sonora. Boa quarta-feira pra você, bora seguir juntos e aumentar o volume, porque tem classicão chegando agora com Creedence, Proud Mary.

0: Aí na Mundo Livre, Midnight Oil, Beds Are Burning, também Urge Overkill, Girl, You'll Be a Woman Soon, Iggy Pop, Kate Pearson, Candy e Creedence, Proud Mary. Só clássicas aqui nessa sequência, hein? Coisa linda. Inclusive, lembrando a você que às 6 da tarde tem Replay Mundo Livre, onde toca novamente aqui a música mais curtida do dia, através do aplicativo da Mundo. Baixa o seu app, atualiza a sua versão, às vezes dá algum bugzinho ali, atualiza o seu aplicativo para você poder participar. Tem promoções, tem podcasts, muita coisa legal, e você ainda pode deixar o like aí nos sons que estão rolando aqui na programação. Então, não esquece, em 6 da tarde tem o Replay Mundo Livre, de repente a sua favorita volta a tocar aqui na programação. 4:20, já já eu volto trazendo YouTube e outros sons.
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0: Classicão aqui na Mundo Livre com Pink Floyd, Another Brick in the Wall. Também rolou Faith No More, A Small Victory, Edward Sharpe and the Magnetic Zeros, Home. Agora 19 minutos para as 5 da tarde. Aliás, às 5 horas vai rolar o Por Dentro do Mundo, né? Com música, informação, interatividade, a participação dos ouvintes por aqui. Já vai preparando seu WhatsApp e o volume do som aí para você curtir junto com a gente. Já depois do break tem Lynyrd Skynyrd. E essa eu sei que vocês, ouvintes da Mundo, adoram demais, hein? Fica por aí.
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0: demais, Green Day aqui na Mundo Livre, Basket Case, e Alanis Morissette, Head Over Feet, Star Race, One More Night in Nashville. Nossos ouvintes já estão chegando aqui pelo WhatsApp, curtindo a programação. É, a nossa ouvinte aqui, Ana Flávia Ribeiro, falou que Basket Case é uma delícia e o caminho para casa ficou até melhor. Jennifer Miguel curtindo Alanis, Adriano Fressato também aqui na sintonia, diz que até às 7 da tarde, às 7 horas, né, porque ele tá indo pro Couto Pereira, mas curtindo a Mundo Livre. Valeu, gente, tá chegando então o nosso Por Dentro do Mundo e claro que eu tô esperando também a sua participação por aqui. Vamos nessa? 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
11: 5:07 agora, uma ótima tarde para você que está com a Mundo Livre, sua atitude sonora. Tudo bem por aí? Por aqui tá tudo bem também, com licença. Eu sou o Everton Liberto, tô chegando e vou contigo a partir de agora até as 10 horas da noite, até as 7. Tenho Por Dentro do Mundo, a sua revista no rádio. Eu te convido a participar aqui da nossa programação, tá? O nosso WhatsApp está sempre liberado para você mandar sua mensagem no 991-44-2925. Nós falamos ao vivo direto da Expoingá 2026 do Estúdio Mundo Livre. Nós estamos aqui até o dia 17, tá bom? Se você ainda não veio visitar a Expoingá hoje, ainda dá tempo. Os portões da Expoingá estão abertos. É só chegar e fazer aquela visita, passar aqui pelo nosso espaço. Nós estamos na entrada do espaço Unimed, transmitindo ao vivo. O Por Dentro do Mundo vai até as 7 e eu estarei com vocês até as 10 horas da noite por aqui. A gente está com uma máquina de ursinho super legal, cheia de presentes. presentes, é só chegar por aqui, brincar com a galera, pode tirar foto e concorrer a diárias lá pro Jurema. A gente tá demais aqui na Expoingá e a sua visita é mais do que esperada, beleza? Agora são 5 horas e 8 minutos, bora dar o play então na primeira música do Por Dentro do Mundo de hoje, e eu chego chegando ao som de Guns N' Roses, Don't Cry. Bora!

0: Atitude Sonora, tá aí então Bruno Mars aqui da programação I Just Might, ainda tivemos Lifehouse, Hanging by a Moment e Guns N' Roses com Don't Cry. Uma ótima tarde pra você que tá ligado, tá ligada aqui na Mundo Livre FM. Falamos ao vivo direto da Expo Ingá 2026, até domingo dia 17 nós estaremos por aqui transmitindo ao vivo a nossa programação e você é mais que convidado a passar aqui pelo nosso stand, passar aqui pelo nosso estúdio. Nós estamos ao vivo nesse momento. Passe por aqui, queremos te dar um abraço. Você pode participar das brincadeiras aqui da Mundo Livre. Temos uma maquininha de urso super legal. Você pode pegar o seu presente ali, o seu brinde, além de tirar fotos no palco Mundo Livre. Uma ótima tarde para você. A gente vai agora de notícia no Por Dentro do Mundo. Vamos falar do Foo Fighters. Finalmente o Fufa fez a sua estreia completa no tradicional Tiny Desk Concert e mostrou que consegue transformar até um pequeno escritório em clima de show de estádio. Antes da apresentação, Dave Grohl contou que a banda passou semanas ensaiando, até produziu no estúdio as medidas exatas do espaço da NPR para se adaptar a um ambiente reduzido. Mas, segundo o músico, boa parte do planejamento acabou ficando de lado quando o grupo entrou no clima da apresentação. Mesmo em formato mais intimista, o Foo Fighters manteve a energia característica que transformou a banda em um dos maiores nomes do rock nas últimas décadas. O repertório trouxe músicas aí como Learn to Fly, My Hero, Everlong, encerrando o Tiny Desk em clima emocionante para os fãs. Tá disponível então nas redes sociais e de fato ficou uma apresentação finíssima. Eu assisti um pedacinho só de Learn to Fly, fiquei morrendo de vontade de acompanhar todo o restante. Vou fazer isso no fim de semana, mas olha, vale a pena dar aquele confere, tá? Agora são 5h17, daqui a pouquinho tem mais Por Dentro do Mundo no seu rádio. Não sai daí, porque eu volto daqui a pouquinho ao som dos caras, ao som dos Rolling Stones, com um som novo, inclusive, recém-lançado. Tá fresquíssimo e você já confere aqui na Mundo.
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0: Mundo Livre, agora são 5h17. 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

0: do Livre FM, sua atitude sonora. Tá aí The Police com Solonely. Antes teve Red Hot Chili Peppers, Aeroplane. E som novo dos caras, hein? Rolling Stones com Indie Stars. Você conferiu de cara aqui na Mundo Livre quando foi lançada. A galera avaliou super bem lá no nosso aplicativo. Aí não tem jeito. Quando vocês dizem que a música é boa, deixando o like lá no nosso app, o som entra para nossa programação. Agora são 5h38. Muito boa tarde para você que está com a Mundo Livre FM. Nós falamos ao vivo, direto da Expo Ingá 2026. Hoje os portões aqui da Expo Ingá estão abertos. Movimento muito bacana por aqui. Galera brincando bastante também na nossa maquininha de ursinhos, maquininha de presentes. Você pode passar por aqui também. Você é mais que convidado. Vai vir aqui para Expo Ingá? Então não deixe de passar no estúdio ao vivo da Mundo Livre FM. Nós estamos na entrada do pavilhão Unimed, naquele mesmo lugarzinho dos últimos anos. A gente te espera por aqui para você tirar foto, levar presente da Mundo Livre e bora nessa então, tá bom? Vamos de notícia então? A gente fala agora do U2, porque a banda voltou a movimentar fãs ao redor do mundo durante as gravações do videoclipe da música Street of Dreams, realizada nessa semana nas ruas da cidade do México. Bono, The Edge, Adam Clayton e também o Larry Mullen Jr., eles foram vistos circulando pela cidade em um ônibus escolar grafitado pelo artista mexicano Chaves Marmol. A gravação reuniu uma multidão de fãs nas ruas mexicanas e faz parte da divulgação do próximo álbum de estúdio da banda, ainda sem título e também sem previsão para ser lançado. Além das filmagens, a passagem do U2 pelo México coincide com a Copa do Mundo de Futebol de Rua Infantil de 2026. É um projeto social que é inclusive apoiado pela banda. Larry Mullen Jr., ele destacou a importância da iniciativa, afirmando que o projeto ajuda crianças talentosas que muitas vezes não têm acesso a oportunidades e recursos. A expectativa agora gira em torno do lançamento oficial de Street of Dreams, que deve marcar uma nova fase do U2 após anos sem um álbum inédito de estúdio. Vamos lá então pro WhatsApp da Mundo Livre, você que tá ligado aqui na sua atitude sonora, 991-44-2925. Quem tá por aqui é a Márcia Silva, o Miro tá sintonizado, o Rogério Carlos, chegou um oi Mundo Livre aqui da Eloá. Tudo bem, Eloá? Um beijão pra você, obrigado pela audiência. O Carlos também aqui na sintonia, comentando aqui o som do Morrissey que ele conferiu na programação hoje, valeu demais. Tem um alô especial aqui que eu vou mandar pro nosso querido Paulo. Paulo, daqui a pouquinho vou ler a tua mensagem, viu? Um abração aí pra você, tamo junto. Daqui a pouco aqui no Por Dentro do Mundo a gente confere muito mais sons de atitude. Já vai ficando aí no jeito, porque eu volto com um das minhas bandas preferidas, assim, do coração, disparado, Aerosmith, Crazy. Já, não sai daí que a gente confere.
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0: Mundo Livre, agora são 5h41. 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
3: 6:02 agora. 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
3: E já estamos de volta, agora são 6 horas e 6 minutos, nesse momento em Maringá, 19 graus, um ótimo comecinho de noite de quarta-feira para você, por aqui é Everton Liberto e até às 7 da noite tem Por Dentro do Mundo.
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3: E hoje a música mais curtida do dia por vocês no nosso aplicativo é esse clássico do Billy Idol, Dancing With Myself.

Essa é a Mundo Livre, sua atitude sonora, meu, que sequência, hein? Fala aí, Foo Fighters com Unconditional, som novo dos caras, fresquíssimo já aqui na programação. Aí teve também um clássico, né? O tapete vermelho da Mundo Livre foi estendido e desfilou por aqui os caras do Queen com David Bowie, Under Pressure, classicão, e o Billy Idol, Dancing With Myself, que foi a música mais votada por vocês no aplicativo da Mundo Livre FM. 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E a mais curtida do dia toca de novo, tem Repeteco na nossa programação de segunda a sexta, às 6 horas da tarde, no Replay Mundo Livre. 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Agora são 6h19, bora de notícia aqui no Por Dentro do Mundo. A ideia de transformar a Avenida Paulista em um palco para grandes shows de graça ainda pode demorar um pouco para acontecer, hein? Apesar da aprovação do Ministério Público para a realização de até 2 mega shows por ano no local, a Prefeitura de São Paulo admite que um evento já em 2026 segue incerto. O prefeito de São Paulo, Ricardo Nunes, afirmou que a demora na decisão do Ministério Público acabou comprometendo o cronograma de negociações e contratações de artistas. O acordo prevê pelo Conselho... O acordo aprovado pelo Conselho Superior do Ministério Público por 6-5 e altera uma regra que desde 2007 limitava grandes eventos na Avenida Paulista apenas para a

0: LGBT e a São Silvestre, e também as comemorações aí de Réveillon. Com a nova decisão, a Prefeitura poderá organizar até 2 mega shows de graça aí por ano na Avenida, um em cada semestre, já a partir de 2027. A expectativa da gestão municipal era já realizar um grande show ainda nesse ano, seguindo a tendência de apresentações de massa em espaços públicos que vem acontecendo em várias cidades do mundo e recentemente aconteceu no Rio de Janeiro, com a Shakira, né? Agora são 6 horas e 20 minutos. Tô encerrando por aqui mais um blocão de atitude da Mundo Livre. Nós estamos ao vivo aqui direto da Espoingá, do estúdio Mundo Livre. Te convido a passar por aqui, hein? Os portões estão abertos e eu quero te conhecer, quero te dar um abraço, quero tirar uma foto. Chega mais aqui na Espoingá. Eu volto já já com mais Por Dentro do Mundo.
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3: Novos híbridos no Brasil começam a suportar o etanol brasileiro e discussão conecta com carros flex. Eu sou Matheus Afonso, da Eletricar BR, e olha o cenário. O Brasil tem muito etanol junto da gasolina. Isso faz com que os carros somente a gasolina sofram mais e as marcas tenham que adaptar eles. 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E qual é a solução? GWM lançou o tanque híbrido plug-in flex. Primeiro lugar no mundo que você pode comprar um. BYD prepara a chegada do Song Pro Flex. Leap Motor, marca do grupo da Fiat, também prepara o seu carro híbrido rodando com etanol, ou seja, sendo flex. E a solução é qual? Ao invés de você fazer um carro que apenas suporta a quantidade de etanol na gasolina brasileira, você faz um carro que efetivamente roda apenas com etanol e seja flex. A solução acaba que, ao invés do carro ser apenas a gasolina como no mundo todo, e o que explica a gente não ter carros importados flex, ele tem assim o suporte no Brasil, que é conectado com a quantidade que ele vende. Quer ver mais disso? Segue arroba @eletricarbr.
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0: Mundo Livre, 6h22 agora. Se você ainda não passou pela Espoingá 2026, bora, essa é a hora. 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

0: Mercado Livre, sua atitude sonora. Tears for Fears com o clássico Everybody Wants to Rule the World. Antes teve Skank Três Lados e também The Doors com Roadhouse Blues. Agora são 6h41, uma ótima tarde para você que tá na sintonia da Mundo Livre. Essa é sua atitude sonora. E é o seguinte, a gente tá aqui falando ao vivo da Expo Ingá 2026 e a gente fala de expo, fala de show, mas também fala de rodeio. E o rodeio da Expo Ingá 2026 promete transformar novamente a Arena do Parque de Exposições em um dos principais palcos do esporte country no Brasil. As disputas acontecem nos dias 16 e 17 de maio, né, sábado e domingo, e reúnem alguns dos maiores nomes das montarias nacionais. Segundo a organização, o rodeio vem registrando recordes de público ano após ano, reforçando a tradição da modalidade em Maringá e região. A edição desse ano marca o retorno tradicional do locutor Marco Brasil, que vai comandar a grande final ao lado de Giovanni Araújo. Além das tradicionais montarias, a programação também vai contar com provas de três tambores e laço em dupla, prometendo aí velocidade, técnica e emoção para o público da Expo Ingá. Muito bem, Rosana Baio, você gosta de rodeio, mulher?
1: Eu gosto muito, viu, Everton? Eu sempre acho muito legal assistir as competições.
0: É muito bom, né? Eu também gosto, confesso que eu gosto. E a gente tá aqui na Expo Ingá, né, Rô? Já passamos da metade da Expo, né? Amanhã faz uma semana, né? Já passamos da metade da Expo Ingá. E você tá aqui também todos os dias e a energia da feira tá muito legal esse ano, né?
1: Pra gente é um privilégio muito grande estar em mais um ano junto aqui com a Expo Ingá. Essa feira tão incrível, onde a gente tem a oportunidade de fazer tantas amizades, de conhecer tantos ouvintes, né? Que por algum motivo ou outro não tem como entrar em contato com a gente durante o dia, né? Durante o nosso trabalho aí pela rádio. Então, assim, pra gente é uma alegria muito grande em estar por aqui, fazendo a transmissão ao vivo, conhecendo a galera, podendo presentear a galera também. Vamos falar sobre isso, né, Everton? Porque além da gente estar fazendo a transmissão aqui, ao vivo, direto do Espaço Unimed, aqui no nosso estúdio stand, a gente tem a música ao vivo, que daqui a pouquinho vai começar.
0: Vai começar daqui,
1: né?
0: A pouquinho. Tá
1: e
0: demais,
1: também,
0: né?
1: Tem aí essa nossa máquina de ursinhos, né? Onde você pode chegar, pode se divertir, brincar, quem sabe faturar aí não só os ursinhos, como também os nossos presentes, que dentro da máquina tem o copo da Mundo Livre, tem o nosso cordão, tem um boné da Mundo Livre.
0: Esse boné tá lindo demais.
1: Tá todo mundo querendo esse boné. E além disso, Everton, tem outra ação muito especial rolando nesse nosso palco. Quando o ouvinte chega, né, segura aí a nossa guitarrinha que tá fazendo sucesso.
0: É o palco da Mundo Livre.
1: O palco,
0: né?
1: Da Mundo Livre.
0: O palco da Mundo tá demais.
1: Tira uma foto e posta lá no Instagram marcando a Mundo, automaticamente essa pessoa já vai estar concorrendo a uma diária lá no Lagos de Jurema com direito a acompanhante.
0: Nossa! Demais, hein? Demais!
1: Que delícia!
0: Eu confesso que quando eu vi, eu falei, gente, é pra sortear mesmo, porque eu queria pra mim.
1: Não
0: isso,
1: é? Meu. Mas os ouvintes merecem, é.
0: Demais, merece muito.
1: Inclusive, vamos lembrar que a entrada hoje ainda é gratuita, né? Então,
0: exatamente.
1: Último dia da entrada gratuita, então fica aí o convite pra você que tá em casa aí, olha que dia agradável que tá hoje não tá tão frio, né?
0: Não tá muito calor, mas também não tá frio, tá gostoso,
1: chega aí,
0: tá agradável.
1: Vem abraçar a gente, vem se divertir, a festa tá tão bonita, tem tantas novidades, tá muito legal.
0: É isso aí, Rô. Então fica o convite aí, galera, vir aqui pro nosso estúdio stand. Estamos no lugar de sempre, ali na entrada do pavilhão Unimed, agora, né, todo reformulado, a feira tá toda reformulada. Então pode-se dizer que é até uma nova Expo Ingá, então você precisa ter realmente essa experiência. E nós queremos conhecer vocês, dar um abraço, tirar foto. E claro, queremos presentear os ouvintes com mais atitude de Maringá aqui na Expo Ingá.
1: Falando em tirar foto, o Roxon vai estar daqui a pouquinho também aqui, tá? Fazendo...
0: Exato.
1: As piruetas que ele sempre faz, né? Ele que é um queridíssimo e que vai estar aí recebendo a criançada, interagindo com a galera. E esse também é um espaço muito legal pra gente receber as famílias aqui, né?
0: Exatamente. Ou seja, né, Rô? A noite tá só começando. Vai ter música ao vivo, vai ter Roxon, tem fotógrafo aqui, tem a nossa máquina de brinquedo. Você pode concorrer a diárias da Pujurema.
1: Nossa.
0: Programação ao vivo. Mundo Livre tá demais nessa Expo Ingá. Um beijo pra você.
1: Valeu, tamo junto.
0: Você vai estar aqui sabadão, né? Com a gente.
1: Isso.
0: Então fechou. A gente fala.
1: Na sexta e no sábado.
0: É isso aí, é nóis.
1: Tamo junto.
0: Bom?
1: Valeu.
0: Beijo. 6h46 agora. Daqui a pouquinho eu volto com muito mais no Por Dentro do Mundo. Sou a Zylon, chega já já.
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0: Se você ainda não passou pela feira, então essa é a chance. 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

0: Livre, sua atitude sonora, encerrando bem demais o Por Dentro do Mundo de hoje com o clássico dos Beatles, I Saw Her Standing There. Antes teve CPM 22 com Um Minuto para o Fim do Mundo e Nirvana tocou por aqui. Pô, que bloco, hein? Smells Like Teen Spirit. Agora são 7 horas e 4 minutos. Por Dentro do Mundo vai ficando por aqui. De volta amanhã às 5 da tarde.
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0: E é isso aí, agora eu vou falar do quê? Do quê? Ah, é da Expoingá, é claro, porque se você ainda não veio aqui na Expo esse ano, você tá perdendo tempo, hein? 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
0: E já estamos de volta, 7 horas e 10 minutos agora, uma ótima noite de quarta-feira para você que está com o Mundo Livre. Essa é sua Atitude Sonora e eu sou Everton Liberto, tô contigo, hein? Até às 10 horas da noite. Vem chegando agora, Mundo Livre Flow, 10 sons na sequência. 10, 9.

0: Livre, sua atitude sonora, tá aí, Pearl Jam, Given to Fly. Antes nós ouvimos Budapest, som do George Ezra, ainda teve Cranberries com All To My Family, Incubus, Wish You, You Were Here e Man At Work, Who Can It Be Now. Você está ouvindo o Mundo Livre Flow, 10 sons na sequência. Antes de dar o play aqui na segunda parte do Flow, deixa eu contar pra vocês que a gente tá ao vivo, direto da Expoingá 2026, e nesse momento tá rolando som ao vivo aqui no palco Mundo Livre, no nosso estúdio stand. Quem tá se apresentando aqui é o Alfredo Dalla Costa, trazendo um repertório muito legal de rock, pop rock, MPB. Você que vai vir aqui pra Expo, vem agora então e passe pelo nosso stand, logo na entrada do espaço Unimed. Um alô especial aqui também pro Eduardo Garcia, ele que esteve por aqui, ele escuta a Mundo Livre FM, motorista de aplicativo, e tá sempre levando a Mundo Livre FM na sintonia. Valeu demais, Eduardo, tirou foto comigo, com a Rosana aqui, então foi muito bacana, tá? Bora pro Flow então, 10 sons na sequência, seguimos agora ao som de Capital Inicial, play!
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0: Mundo Livre, sua atitude sonora, tá aí, som dos Ramones com I Wanna Be Your Boyfriend. Antes nós ouvimos How Soon Is Now, som dos Smiths, Audio Slave também tocou nesse bloco e Capital Inicial. Agora são 7h46, encerramos assim o Mundo Livre Flow. Você conferiu aqui na Mundo 10 sons diretaços. Amanhã tem mais, hein? Às 6h20 da manhã. Antes de encerrar o Flow, deixa eu convidar aqui o Alfredo Dalla Costa, ele que tá arrebentando aqui no estúdio da Mundo Livre, no nosso stand com som ao vivo, um repertório super legal. A galera que tá passando agora aqui na Expo tá conferindo o Alfredo tocando. E ele tá aqui agora, deu a pausa lá pra bater um papo com a gente aqui na Mundo Livre. Fala aí, meu querido, tudo bem?
1: Boa noite, meu querido, como é que tá? Uma olha satisfação muito cara, grande, né?
0: A voz do cara, meu
1: valeu,
0: Deus.
1: Valeu, muito obrigado. É, a satisfação é enorme, né? A gente tá aí com um repertório pop rock, nacional, internacional. Já tiramos um Rapa, um Charlie Brown, e a galera tá gostando, viu, cara? É bacana ter esse contato
0: esse calor,
1: com o público,
0: esse
1: né?
0: Instantâneo, né?
1: E agora tá enchendo de gente aí, né? Bem nesse horário, é a hora que dá mais galera, então tá gostoso sim, cara. E eu agradeço aí o espaço, né? É uma satisfação muito grande aí. Agradeço demais na Mundo Livre aí. A gente já fez parcerias nos shoppings também, né? A gente dá valor pra quem dá valor pra gente, né?
0: Pô, isso aí. Você é parceiraço, cara. Você é de casa, bicho. E me diz uma coisa, bicho. O que você preparou aí de repertório? Você já tá tocando, a gente tá ouvindo aqui. Mas pra quem tá no rádio agora, o que você tem preparado aí pela frente?
1: Ah, rapaz. Tem de Elvis a Zé Ramalho, cara. Oh. A gente gosta, né? Até
0: só
1: a gente tem um timbre aí,
0: né?
1: Mas... É, só... Ó, cara bom, né? Não adianta, tem que chover no molhado, né, meu querido?
0: Lógico.
1: Senão não dá certo.
0: Pô, demais, cara. E você tá aqui na Expo trazendo um rock and roll, como você falou, o Elvis e tudo mais. Rock and roll na Expo Engá, cara. Mundo Livre tá aqui trazendo a força do rock pra uma feira agro, né? E, pô, isso é demais, bicho. Fala a verdade.
1: É, eu vejo assim, né, cara? Muita galera de chapéu e tal, né? De bota. Cara, eu acho muito legal isso também, né? Essa cultura, assim, ela fomenta muito, né? Muito bacana. E é justamente por isso, né, que a gente tem que vir para cá para poder também mostrar o nosso trabalho e tal, porque, né, o pessoal gosta de sertanejo pra caramba também, mas, cara, a gente vê que passa a galera aí, até o pessoal de chapéu, a gente tá tocando uma música conhecida, eles acompanham, tal, param, gosta, né,
0: foto,
1: cara?
0: Né?
1: Que nem a gente, quando a gente também, né, tá escutando uma música que presta sertanejo, né? Aí a gente também costuma gostar, né, velho?
0: É isso aí.
1: Bacana,
0: é isso aí.
1: Bacana. Agradeço
0: querido,
1: demais.
0: Quem gente. Quiser acompanhar o seu trabalho nas redes sociais, saber mais aí do que você tem feito aí na cidade, na região,
1: sim,
0: por onde a galera acompanha?
1: Opa, segue a gente lá no Insta, né? Alfredo Dalla Costa. Dalla é com dois L's, tá ok? E o telefone de contato também, né? 44-999-79-7252, 999-79-7252. Satisfação, meu queridão.
0: Fechou,
1: eu agradeço
0: meu querido,
1: demais,
0: tamo
1: tá?
0: junto. Bora lá pro palco Mundo Livre arrebentar mais um pouco.
1: Vamos fazer mais uma, valeu.
0: Olha a voz do cara. Valeu, queridão, um abraço.
1: Valeu, querido.
0: Tá. Agora são 7h50, bora de break. Daqui a pouquinho eu volto com muito mais sons. Até já.
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0: Mundo Livre, sua atitude sonora. Tá aí Bad Religion com American Jesus. Antes nós ouvimos também Depeche Mode, Enjoy the Silence. Agora são 8:02, uma ótima noite para você que está com o Mundo Livre nessa quarta-feira, dia 13 de maio de 2026. Nesse momento aqui na cidade de Canção, a temperatura até que tá agradável, né? Diante do friozinho que a gente viveu aí nos últimos dias, agora tá 18 graus, tá super agradável e tá melhor ainda se você quiser vir aqui na Expoingá, hein? Nós estamos ao vivaço com o estúdio Mundo Livre, logo na entrada do pavilhão Unimed. Muita gente já passou por aqui, ó, o Orlando, a Márcia Silva também acabaram de passar por aqui, brincaram aqui na nossa maquininha de ursinhos, tiraram fotos, levaram presentes. Então, assim, muita gente bacana passando por aqui. Eu convido você também, se tá aí de bobeira, né, tá aí no trânsito, sem saber muito o que fazer, vem pra Expo, meu! Passa aqui no nosso stand, bora conversar. Tem uma galera também curtindo a música ao vivo que tá rolando aqui agora no nosso stand com o Alfredo Dalla Costa, ele que tá arrebentando com um repertório super legal de MPB, pop rock, rock clássico também, um acústico muito legal. Se você quiser conhecer mais o trabalho do Alfredo, inclusive, é no Instagram, @AlfredoDallaCosta, tá bom? Tudo junto com dois L's. Bora lá prestigiar o trabalho do cara. Eu tô por aqui já encerrando mais uma hora de programação. Volto daqui a pouquinho com muito mais. Não sai daí!
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0: E já estamos de volta, agora são 8 horas e 7 minutos, uma ótima noite para você que está com o Mundo Livre, essa é sua Atitude Sonora, eu sou Everton Liberto, hein? Até as 10 horas da noite estou contigo e agora vou mandar o clássico dos clássicos, Tapete Vermelho da Mundo tá estendido, pra Kiss, Rock and Roll All Night.

0: 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Bom demais esse som, hein? Daft Punk, Pharrell Williams e Nile Rodgers com Get Luck. Antes nós ouvimos In Excess com Need You Tonight. E também teve clássico dos clássicos, Kiss com Rock and Roll All Night. Próximo bloco aqui na Mundo Livre tem muito mais sons de Atitude. Uma ótima noite pra você que tá aqui comigo, ó. No próximo bloco, na próxima sequência, tem System of a Down logo de cara pra você curtir, beleza? Então não sai daí.
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0: Tá aí, clássico dos clássicos da Mundo Livre, sua atitude sonora, Neil Young, Rock in the Free World. Antes nós ouvimos Offspring com Pretty Fly e Mano Tchau, Bongo Bong. Próximo bloco aqui na Mundo Livre tá chegando ao som de Red Hot Chili Peppers. Agora 18 graus em Maringá.
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0: Cultura FM, sua atitude sonora. Tá aí Ricardo Maranhão. Nós ouvimos aí What You Think About Me. Antes nós ouvimos Van Morrison com Brown Eyed Girl e também teve Oasis nesse blocaço de atitude. Agora são 8h57, nós falamos ao vivo da Expo Ingá 2026. Onde até o dia 17 nós estaremos por aqui, tá? Transmitindo ao vivaço. E é claro que você é mais que convidado, é mais que convidada para vir até a Expo Ingá e passar pelo stand, pelo estúdio da Mundo Livre FM. Nós estamos na entrada do pavilhão Unimed, beleza? Bom, a gente tem uma programação especial agora. Daqui a pouquinho, depois do break, músicas do cenário independente alternativo nacional, mas também a galera que manda ver aqui da nossa região, de Maringá, a galera Pé Vermelho, sabe? A gente vai conferir daqui a pouquinho uma playlist super especial, então não sai daí.
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